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0: Eita, eu chegando mais uma vez com a graça de Deus. Bom dia a você na cidade, bom dia a você pelas zonas rurais, distritos, fazendas, currais. Aonde quer que você esteja, receba o nosso bom dia, porque a partir deste momento entra no ar o programa Amanhecer Sertanejo pela Rádio Saro FM. E nesta comunicação está o Alberto. O Alberto, estou junto contigo até as 8 horas, né? Deus me deu esse privilégio de todos os dias me acordar aqui e abraçar todos vocês da cidade, das zonas rurais, que nos seguem pela longa distância. Hoje é uma sexta-feira. Hoje é 10 de julho de 2026. E ao meu lado está o meu sonoplástico, né? É, o meu amigo de fé, meu irmão, camarada.
1: É meu, Alberto. É meu. É meu, Alberto.
0: Perante essa longa estrada da sua vida, você adquiriu alguma coisa na vida?
1: Tu acha? É?
0: Tu tem o quê? 55 anos já, né?
1: Quem disse?
0: Hã?
1: Quem disse?
0: Perante esses Antoninho, tu já adquiriu alguma coisa na vida ou não?
1: Tu acha?
0: Eu já adquiri já, muita coisa.
1: É meu, Alberto? É meu.
0: É, diabetes, colesterol, pressão alta.
1: Alberto, você está bem?
0: E vamos embora, começando mais um programa Amanhecer Sertanejo. Chorar pra quê? Se lamentar da vida pra quê? Pra que recordar o passado, se o passado não volta mais? Você tem que lembrar do passado, né? Na minha tese, no meu pensamento é assim. Você tem que lembrar, agora não viver do passado. O que é viver do passado, Alberto? É você viver chorando, se lamentando, o que foi, o que deixa de ser. Ah, eu já fui rico, já foi, não vai voltar mais, né? Já fui bonito, não vai voltar mais a beleza, né? Quem era eu no passado? Não vai voltar mais. Lembre, né, do passado, porque talvez você não tenha amnésia, né? Eu lembro do meu passado, né? Eu lembro do meu passado, né? Eu não vivo ele, mas eu me lembro, né? Eu vou só recapitular, né, o que eu frisei agora. Lembrar do passado é uma coisa, agora viver de um passado, viver em cima de uma cama, chorando, se lamentando, não come mais. Ah, perdi alguém que eu mais amava na minha vida. Perdeu porque ele não era seu, meu filho. Ah, bola pra frente. Ah. Então, um bom dia. Como eu lembrei agora, eu lembro do meu passado.
1: É meu, momento. É meu.
0: É, quando eu tinha lá meus 15 anos, né? Eu tinha lá quase uma carreta de beleza.
1: Alberto, eu tô
0: bem pra cultura. E vamos embora, começando mais um programa. Eu fico falando isso, que eu sou bonito, pessoal, acredita mesmo, viu? Mas não sou não, viu, pessoal? Hã? O tempo acabou com a minha beleza, o tempo. O tempo acaba com a beleza de nós.
1: É meu, momento. É meu.

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2: Alberto, eu tô preocupado com tu, homem.
3: Estou de volta, eu voltando de novo, agora são precisamente 6:11, 6:11. Viemos aí com o Chitãozinho Chororó, né, para mandar um bom dia para todos vocês. Aí também viemos aí com Leonardo, Cerveja é o nome desta música. E assim nós vamos a um apoio cultural e eu volto já. Mandando um bom dia aqui, pessoal, de Sítio Água Branca, né? Bom nome, Gravatá, né? Ali em Água Branca, né? Tem meu amigo Adriano, né? Adriano Produções. Também, pessoal, no distrito do Genipapo, Sítio São João de Genipapo, Sítio Mansoba de Genipapo. Pessoal, estão sempre com o rádio ligado, escutando nós. Agora sim, vamos um apoio cultural e eu volto já.
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6: Alberto, você está bem?
7: Eita, eu de volta, eu voltando de novo, agora 6:17. Vamos tocando mais música, mas antes vamos mandando um bom dia aqui para o pessoal da Barriguda, né? Mandar um bom dia para o Neném Zoei, doutor Anderson, né? Grande psicólogo, quando precisar de um psicólogo, viu? Você vai procurar ele. Eu sei que você está precisando.
6: Tu acha?
7: Eu acho. Viu? Ele é um grande psicólogo, doutor Anderson. Também mandar um bom dia para o Saúba, né? O Saúba logo cedo liga o rádio, diz que ele comprou um som, uma caixa grande, pendurou lá no pé de caju. Quando eu botei uma música pra ele, os caju caíram tudinho.
6: Quem disse?
7: Hã?
6: Quem disse?
7: O Saúba. O Saúba disse que eu botei a música dele aqui. Ele tem uma caixa de som lá na chácara dele lá. É, lá na chácara dele tem um pé de caju. Ele botou uma caixa lá. Quando eu botei essa música aqui, ele aumentou o som, caiu meio mundo de caju. Que tremeu o pé de caju. Essa vai para o meu amigo Saúba, tá ligadinho no programa de nós.
8: Me dê...

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3: Estou de volta, eu voltando de novo, agora 6 horas e 25 minutos. Vemos aí com a música do Adalberto e Adriano, Me Deixe Só, Vá Viver a Sua Vida. Também vem aí o Teodoro Sampaio, Deixe a Paixão Entrar. 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Agora sim, vamos tocando mais música. Vamos com Trio Parada Dura, mas vamos mandando um bom dia aqui para o Antônio Otero, né? Tá lá no Sítio Malhada da Pedra, já curtindo o programa de nós, tomando um cafezinho. Estou o dia tomando um cafezinho, escutando lá na chácara dele.
4: É mesmo, Alberto? É mesmo?
3: É, Antônio Otero.
4: É meu pai.
3: Hã?
4: É meu pai.
3: Tu deixa de onda, manda aí uma música para ele, que ele tá ligadinho no programa de nós. Trio Parada Dura. Panela velha que faz comida boa.
4: Tu acha?

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0: Eita, agora eu vou ao sítio das moças, mandando um bom dia para a dona Ivaneira, ao seu Zezinho, ao Carlos Alberto, ao José Matheus, a Larissa, hein? Obrigado pela sintonia. E vamos mandando um bom dia aqui também, meu secretário, lá no sítio das moças, pessoal, lá na fazenda de Alfredo, né? É o show, lá é também o Bileu, né? Também o Beto, o Nilcim, pessoal está sempre curtindo o programa de nós, e manda aí uma música para ele lá no sítio das moças, lá na fazenda de Alfredo, tá ligadinho no programa de nós, manda uma música para eles aí.

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3: Estou de volta, eu voltando de novo. Vemos aí com a música Rio Negro e Solimões, Frio da Madrugada. Também vê aí a música da Roberta Miranda, Majestade o Sábia. Agora sim eu vou a um apoio cultural, eu volto já.
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5: Bem? Estou de volta, eu voltando de novo, agora 6h48. Vamos mandar um bom dia aqui, meu secretário, para o meu amigo Djalma, né? É, como eu tenho sempre frisado, eu vou só recapitular, né, que o Djalma, eu conheço ele por Djalma da Veranês, mas hoje Djalma trabalha na prefeitura de motorista, né? E também o Rogério Bezerra, que é o eletricista, e ele é o motorista, né? E o Djalma sempre pergunta por você.
6: É meu pai.
5: Hã?
6: É meu pai.
5: Ele disse que quer ser mais seu pai, não.
6: Quem disse?
5: Ele disse a mim que quer ser mais seu pai, não.
6: É meu momento. É meu.
5: Mandou um bom dia aqui pra Fran, né? Também pra o Donca, né? É o Donca, né? Ele disse que você agora está chamando... Quando eu falo no Donca aqui, você diz o quê?
6: É meu pai.
5: Ele disse que tá com raiva de você.
6: É meu momento. É meu.
5: É. Mas manda aí uma música pra ele, que ele tá ligadinho no programa de nós. Conhece a música que o Djalma gosta ou não?
6: Tu acha?
5: É? Então sorte aí, vá, sorte. 6h49.

0: noite, aí eu de volta, aí eu voltando de novo, agora 6:55, viemos aí com Chico Rei Paraná, Aurora do Mundo. Também veio aí o Milionário e José Rico, Esqueci de Te Esquecer, que música linda, né? 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Agora sim, vamos tocando mais música, né? Para você que está aí sintonizado, obrigadão pela sintonia. Mas vou mandando aqui um bom dia para o Guto, né? O Guto, que é o presidente da Câmara de Vereador, né? Um apoiador da nossa cultura. Não podemos aqui esquecer também do meu amigo, também da nossa amiga aqui, né? A Maria Zilda Batista, é uma ouvinte nossa. E também mandar um bom dia aqui para o meu amigo Nego de Henrique, né? O Nego de Henrique, ele distribui árvores, né? Como o IP. Você quer plantar um IP no quintal da sua casa, na sua fazenda, na frente da sua casa, na sua chácara, procurar falar com meu amigo Nego de Henrique. Ele mora de frente aqui com a rádio Ceará FM. 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E também mandando um bom dia aqui para o Fernandinho, né? O Fernandinho Fernando é uma grande liderança de Ceará, que também é um ouvinte nosso. Agora vamos embora, tocando. Tá olhando assim pra mim, tá? Tá me achando bonito, é?
1: Alberto, você está nervoso?
0: Hã?
1: Alberto, você está nervoso?
0: Hã?
2: Alberto, você está bem?
0: Porque tu fica olhando assim pra mim, tu tem que trabalhar focando, que eu não sei nem o que é isso, no computador, meu filho. Hã? Tu fica olhando pra mim. Aí eu fico pensando que tu fica admirando minha beleza.
1: Ô, danadinho, tá doido, doido?
0: Hã?
1: Ô, danadinho, tá doido, doido? Alberto, eu tô preocupado com tu, homem.
0: Eita, 7h02, vamos agora com a Carme Silva. Adeus, solidão. Viva hoje, viva amanhã. Deixa de solidão, tá pensando no que passou. O que passou, passou. É com mais água que cai, né? A água, quando cai, ela não vai embora? Ela não volta mais. Assim é a nossa vida. O que passou, deixa. O que passou para trás? Esse negócio de estar se torturando, se matando, porque quem era eu no passado, você já foi, hoje não é mais. Se você era rico, hoje não é mais, não vai voltar mais. Se você foi bonito, né, e a sua beleza foi-se embora, porque eu digo sempre, né, não se orgulhe porque você é rico, não se orgulhe porque você é bonito e se sinta melhor do que o outro, né, porque um dia a sua beleza também pode acabar.

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0: Estou de volta, mandando um bom dia aqui, pessoal da Rua José Francisco Leite, né? O pessoal ali na Padre Noval, Sítio Boa Esperança, Sítio Maniçoba, tem meu amigo o Chita, né? É, o Chita lá tá sempre nos ouvindo, um bom dia para ele, lá em Maniçoba, Sinto Maniçoba ali perto, Sinto Brejinho, né? Meu amigo Chita tá sempre ouvindo o nosso programa. Agora são 7 horas e 11 minutos.

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2: Alberto, eu tô preocupado com tu, homem.
3: Eita, viemos aí com a música do Cristi Ramfana, Esse Amor Que Me Mata. Também veio aí Eduardo Costa, cantou pra nós. Juro que te esqueci, juro que te esqueço, né? Agora sim, vamos um apoio cultural e eu volto já.
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9: Estou de volta, eu voltando de novo. Agora são 7:25. Vamos atender o nosso amigo Expedito Araújo. Ele pede aqui uma música para oferecer ao sargento Paulo Sérgio, né? Também ao José Cícero lá em Marília, ao Adelmo lá em Sapopemba, a Cristina em Sergipe, né? Também a Fran. Ele oferece também ao Manso, né? É. O Manso agora disse que está trabalhando é com duas inchadas. Pense num homem trabalhador.
8: É mesmo, meu? É mesmo.
9: Você fica botando esse negócio aí, o povo acredita que não é verdade, viz? Viz? Tu presta atenção no que tu tá fazendo, que ele é um homem trabalhador, viz? Expedito disse que 1h já tá batendo lá na porteira de Nenezuê com um raidinho, esperando nós entrar no ar.
8: É mesmo, Alberto? É mesmo.
9: Com duas inchadas. Alô, Expedito, obrigado por nos escutar, viu? Obrigado por ter paciência de escutar eu e esse meu filho.
7: Alberto, você está nervoso? Ô, danadinho, tá doido?
9: Coloca aí a música que já tá pronta aí? Sorta aí a música pra ele.

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3: Estou de volta, eu voltando de novo, agora 7:32, trio Parada Dura e Marília Mendonça, Aceita Que Dói Menos, Léo Canhoto e Robertinho cantou pra nós, Vou Tomar um Pingão. 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E assim nós vamos tocando o apoio cultural. Mas antes, mandar um bom dia aqui para a Lúcia Porto, lá na cidade de Arco Verde, né? A Lúcia Porto, sempre ligadinho o nosso programa, obrigado pela sintonia, lá na cidade de Arco Verde. Ela pede uma música do nosso roteiro para oferecer ao Eduardo Nascimento, lá na Grande São Paulo. Quem vem agora é o Leandro e Leonardo, Teu Olhar.

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Eita, eu de volta, eu voltando de novo, agora 7h44, esta música eu vou mandar de presente pra minha joia preciosa, né? É, mandar pra Edivânia, tá ligadinha no nosso programa, né? Um beijo no teu coração, sorta aí a música, meu filho, e mande pra ela. É minha abelha rainha.

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3: Estou de volta, né? Eu voltando de novo. Venhamos aí com Zezé de Camargo e Luciano. Foi a primeira vez. Também vem aí o Barreirito. Devolva os meus passos. Mandar um bom dia aqui para Fran e também para o Donca, né? Que está sempre ligadinho no nosso programa na rua José Cajazeira. Obrigado. Que Deus abençoe vocês. Obrigado pela sintonia. Vou mandando um bom dia aqui também para seu Armandinho Soares, né? Ao seu. Também o seu Tata, né, a Clecinete, mandar um bom dia aqui para seu Afrânio, que sempre está nos ouvindo também, obrigado. Mandar um bom dia aqui também para o Ed Jorge, né, do Abatedor São José. Mandar um bom dia aqui também para Dona Linda, na rua Napoleão Guimarães, o nosso amigo Branquinho, na 18 Copacabana, e não podemos esquecer aqui seu Flávio e Dona Beta, que é um ouvinte nosso. Então nós vamos embora com a despedida do Pablo, né? Estou indo embora, se Deus assim me der uma permissão, eu volto amanhã.

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3: 7:58. 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

0: amigos e amigas, ouvintes dessa emissora e do programa Uma Luz em Seu Caminho, carinhosamente, bom dia. Bom dia a você que mora na cidade. Bom dia a você que mora na zona rural ou em qualquer municípios vizinhos onde penetra as ondas sonoras dessa emissora. É com as graças de Deus e a luz do Divino Espírito Santo que mais uma vez passamos a apresentar o programa Uma Luz em Seu Caminho. O programa Uma Luz em Seu Caminho, para você que não conhece ainda, o nosso programa é um programa espírita e aconselhativo, que tem o nosso objetivo de levar aos menos favorecidos pela sorte uma solução para os seus problemas. E quem é meu amigo que não tem problemas na sua vida? Pois fiquem todos sabendo que para todo problema existe uma solução, assim como toda doença tem cura. Toda doença é curável. É bastante que você procure o lugar certo e também a pessoa certa. A pessoa capacitada que Deus deixou em cima da terra para resolver esse tipo de problemas. E graças a Deus, meus amigos e minhas amigas, já tem mais de 20 anos que eu venho trabalhando nessa área espiritual. Com meus 10 anos de idade, eu já desvendava valiosos mistérios da vida humana. E graças a Deus, dentro do Espiritismo, eu tenho meus conhecimentos profundos. Por incrível que pareça, até hoje em meus trabalhos, eu nunca perdi uma cura sequer. E com você, meu amigo, e com você, minha amiga, nada será diferente. É bastante você me procurar e eu te garanto que abaixo de Deus vou resolver os seus problemas em dias contados.
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2: Sua carta chegou. A carta.

0: você que mandou a sua carta para o nosso programa. Preste bastante atenção, que a carta do programa de hoje, ela poderá ser a sua. Hoje aqui quem nos escreve é um pai de família sofredor. Na sua carta ele pede para que o seu nome não seja divulgado no rádio. O seu pseudônimo ele não colocou, mas aqui deve ser esse mesmo. É o pai de família sofredor. É assim que a carta está assinada, então é esse o pseudônimo. Na sua carta, o pai de família sofredor, ele nos diz assim: bom dia, mestre Justino de Ogum. Escuto o seu programa todos os dias. Acordo bem cedo e fico esperando a sua fala no rádio. Acho muito bonito as suas palavras e estou escrevendo essa carta porque eu tenho um filho que esse rapaz me dá muito trabalho. É um rapaz trabalhador, mas todo dinheiro que pega gasta com bebidas. Chega em casa, não me respeita, não respeita a mãe. Se deixar, quebra tudo dentro de casa. Sofro bastante com esse rapaz. Já levei ele em um rezador. O rezador me contou umas coisas, mas não entramos em tratamento. Gostaria que o Senhor me falasse tudo que está se passando com meu filho e se o problema dele tem jeito ou não. Espero uma resposta. Assina um pai de família sofredor. Olha, meu filho, eu li e analisei sua carta várias vezes. Meus orixás me mostrou tudo que está se passando. Na sua carta você manda me dizer algumas coisas, esquece de outras. Tem algumas falhas que meus orixás me mostrou.
1: Muito obrigado, Axé.
0: Aqui meus orixás me mostrou que ele bebe bastante mesmo. Mas não me mostrou que ele chega em casa bagunçando de forma alguma. Você diz que levou ele em um rezador, mas não foi feito tratamento. Aqui meus orixás me mostrou que na verdade você levou uma peça de roupa dele. Ele mesmo não foi. Isso eu tenho certeza absoluta que é verdade. E aqui meus orixás me mostrou que realmente o rapaz bebe, mas não lhe dá trabalho coisa nenhuma, viu? Eu sou, graças a Deus, eu sou um homem que eu gosto da verdade. Não custava nada você escrever somente a verdade na carta, porque tanto faz a pessoa escrever a verdade ou mentira. Meus orixás me mostram a verdade, seja lá ela qual for. Então, meu filho, o caso do seu filho tem jeito, sim. Apesar que ele não faz tudo isso que você falou, mas tem jeito, sim, viu? E também, o seu filho não bebe dominado por encosto nenhum, não, como lhe falaram. Meus orixás me mostrou que lhe falaram que ele é dominado por um encosto ruim, mas não é, não. Se ele fosse dominado por um encosto ruim, ele bagunçava. E ele não bagunça, não. Essa é a verdade. O seu filho, ele bebe porque tem o vício mesmo de beber. Mas isso é fácil, viu? Com pequeno trabalho espiritual, nós podemos eliminar esse vício da embriaguez do seu filho pro resto da vida. Se o senhor quiser me procurar, pode me procurar. Meu consultório está de portas abertas para lhe atender. Ele, eu sei que não vai de jeito nenhum, mas você pode levar uma peça de roupa ou uma foto dele, ou então faça que nem fez na carta, o nome completo com a data de nascimento, que a gente cuida do seu filho. E desde já também eu já lhe digo logo, quando for no meu consultório espiritual, eu lhe peço para que chegue com a verdade, porque de lá você vai sair com a verdade também. Não adianta aumentar a conversa, não adianta aumentar a história que meus orixás vão me dizer se é verdade ou não. Então, meu filho, me desculpe por ser sincero, esse é meu lema, esse é o meu caráter, é ser sempre sincero com todo mundo. Estou sendo sincero com você, não tô lhe dando bronca nenhuma, apenas estou lhe explicando tudo que está se passando, viu? Peço que não fique chateado. Eu lhe peço que chegue no meu consultório com a verdade, que de lá sai com a verdade também. E se chegar com mentira, de qualquer maneira, vai sair com a verdade. Chegar com mentira, não sai com mentira, de forma alguma. Então, meu filho, está aí a resposta da sua carta. Se de algo mais necessitar, disponha desse amigo de hoje e de sempre, esse médium evidente que aqui vos fala, o mestre Justino de Ogum.
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Olha, meus amigos e minhas amigas, o nome Mestre Justino de Ogum é um nome que, graças a Deus, é conhecido no Brasil inteiro por ter um trabalho sério, por ter um trabalho honesto, por ter um trabalho aprovado. Quem aprova os meus trabalhos não sou eu, é as pessoas que me procuram. Graças a Deus, todos os dias, em meus consultórios espirituais, aonde quer que eu esteja, inúmeras pessoas me procuram. Pessoas que chegam tristes e desanimadas. Quando saem, saem alegres e satisfeitas, porque viu que encontrou a pessoa certa para cuidar do seu problema. Eu nasci e me criei dentro do Espiritismo. Com meus 10 anos de idade, eu já desvendava valiosos mistérios da vida humana. Sou filho de Umbanda, nasci nos berços da Umbanda. Tenho o dom, o poder e a sabedoria de colocar a mão no subconsciente de qualquer ser humano e dizer o que se passa na vida de qualquer pessoa em cima da terra. Para adquirir esse dom, eu nunca precisei entrar em nenhuma faculdade. Para curar doenças, eu nunca precisei estudar medicina. Foi Deus quem me deu esse dom para que eu possa ajudar a quem precisa em cima da terra. Portanto, se você é uma pessoa que anda triste na sua vida, tudo que você vai fazer dá errado. Seu tipo de comércio não vai para frente. Cada dia que passa, o futuro que você vê é fechar as portas do seu estabelecimento comercial. Você trabalha demais, seu dinheiro não rende. Dá um passo para frente e 4, 5 passos para trás. Olha, meu amigo e minha amiga, de repente algo misterioso pode estar acontecendo em sua vida e você não sabe. Você não tem o conhecimento. De repente você pode estar sofrendo com algum tipo de inveja, com algum olho grande, ou até mesmo alguma demanda espiritual e você não sabe de nada. Eu quero te dizer que é bastante você me procurar. E eu te garanto que abaixo de Deus, eu vou resolver o seu problema em dias contados. E se você é uma pessoa que ama e não é correspondido, você que ama e não é amado ou amada, você que o seu casamento está fracassado, cada dia que passa, o futuro que você vê é a separação. Em sua casa não tem alegria, no seu lar não tem paz. Enfim, você pode até mesmo estar separado da esposa ou separada do marido. A pessoa amada, ela pode morar em qualquer canto do Brasil e do mundo. Eu só preciso

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1: E se você é uma pessoa que sofre com algum tipo de doença crônica, você que já procurou a medicina nada pôde fazer para resolver o seu problema. Você que já fez vários tipos de exames, seus exames não mostram nada. Você toma vários tipos de remédios e é mesmo que está tomando água. Tua casa muitas vezes ela parece mais uma farmácia do que mesmo a própria casa. De tanto remédio que você toma e nunca você encontra a cura para a tua doença. Eu quero te dizer, meu amigo e minha amiga, que de repente essa tua doença pode não ser para a medicina. Para isso Deus deixou as pessoas entendidas para que possa curar esse tipo de doença. E seja lá qual for o teu problema, seja lá qual for a tua doença, Deus me deu o dom, Deus me deu o poder e a sabedoria para curar qualquer tipo de doença crônica que existir em cima da terra. Venha de corpo, alma e coração aberto, tendo a certeza que você vai estar diante de um verdadeiro médium e vidente espiritual, esse que aqui vos fala, o mestre Justino de Ogum. E se você é uma pessoa que bebe e que não se domina, ou que tem alguém na tua casa, na tua família, que quando esse alguém bebe te faz passar vergonha, chega em casa quebrando tudo, bate na esposa, bate nos filhos, não reconhece pai, não reconhece mãe, no dia seguinte não sabe o que aconteceu, não sabe quem quebrou os objetos dentro de casa, enfim, não se lembra de nada do que fez. Eu quero dizer que essa pessoa ela pode morar em qualquer canto do Brasil e do mundo. Eu só preciso que me traga o nome dessa pessoa completo, com a data do nascimento, ou que seja uma foto, ou até mesmo uma peça de roupa, e eu te garanto que abaixo de Deus, enquanto vida essa pessoa tiver, nunca mais ela levará um copo de bebida para a boca para tomar, porque eu faço enjoar até mesmo porta e calçada de bar. E por mais velho que seja o vício da embriaguez, para mim não tem problema nenhum, porque foi Deus que me deu o poder, foi Deus que me deu a sabedoria para fazer qualquer ser humano em cima da terra enjoar a bebida, odiar a bebida igualmente o demônio odeia a cruz. Me procure que eu te garanto que abaixo de Deus você não vai se arrepender. E você, mulher, que tem problemas de inflamações, cisto no ovário, mioma, cisto na mama, você que tem vontade de construir uma família e não consegue engravidar, chegou o momento de sair deste sofrimento. Pode se dirigir até meu consultório espiritual, que eu tenho garrafadas para tratar desse tipo de inflamações, e em pouco tempo você estará com uma criança no seu ventre. 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
2: Olha, meus amigos e minhas amigas, eu quero dizer aqui para vocês que eu, mestre Justino Diogo, faço e desfaço qualquer tipo de trabalho espiritual que existir em cima da terra, e desconheço um rezador, benzedor ou macumbeiro, seja lá o que for, eu desconheço um desmanchar algum trabalho que eu fizer. 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
3: Pobres pecadores, ó Mãe, tão necessitados de vós.
0: E atenção, você que não preparou ainda o seu copo com água, eu te convido nesse momento para pegar um simples copo com água, coloque diante do seu rádio, do seu aparelho de som, que é momento de levarmos o nosso pensamento a Deus e juntos rezemos. Chagas abertas, coração sangrando de tanto amor e bondade, que o sangue do nosso Senhor Jesus Cristo no meu corpo se derrame, para que hoje e sempre eu ande bem vestido, ande bem calçado, ande bem armado com as armas de São Jorge, para que meus inimigos, vivos, visíveis ou invisíveis, tendo pés não me alcancem, tendo mãos não me toquem, tendo olhos não me enxerguem, e nem com o pensamento possa fazer mal algum contra a minha pessoa, e todo aqueles que tentar fazer o mal contra a minha pessoa ficará debaixo do meu pé esquerdo, assim como ficou o dragão embaixo das patas do cavalo guerreiro de São Jorge. Amém. Você que participou comigo dessa oração, se você sente alguma inflamação por dentro, problemas de gastrite, qualquer problema por dentro, tenha fé em Deus primeiramente. Tome uns 3 goles dessa água e tenha fé em Deus que a tua doença há de ser curada. Quem vai te curar não é oração, muito menos a água, é a fé que você tem em Deus. Se você sente enfermidades por fora, você lave a região afetada. Em seguida, você agoa os quatro cantos da sua casa, que servirá para espantar qualquer tipo de demanda espiritual.
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0: E finalizamos por aqui o nosso programa de hoje. Voltamos a se encontrar no próximo programa, se assim o nosso bom Pai nos permitir. Tchau, fiquem todos com Deus e até a próxima, se Deus quiser.
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7: 8:28.

seja qual for a sua necessidade, seja qual for o lugar onde você esteja, Ele te encontra hoje à noite. Ele te encontra hoje à noite. Feche seus olhos.

Talvez você não consiga chamar Deus de papai, Deus de pai. 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

0: 9:16.
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2: Sexta-feira, 10 de julho de 2026, está entrando no ar o nosso Café com Notícias. As informações do Brasil e do mundo agora para você. Com a apresentação de Kleber Salles e com a nossa equipe de rádio jornalismo, você fica por dentro de todos os fatos a partir de agora. Vamos com o nosso primeiro giro de reportagens desta manhã.
3: Uma operação do Ministério Público do Estado do Rio de Janeiro, em parceria com o governo estadual e a Polícia Civil, prendeu pelo menos 6 pessoas investigadas por participação em um esquema de desvio de verbas públicas do IRM, Instituto Rio Metrópole, vinculado à Secretaria Estadual de Governo. As prisões ocorreram nesta quinta-feira em endereços localizados na capital fluminense, em São Gonçalo e em Teresópolis. Entre os detidos

0: O presidente do IRM, Davi Perini Vermelho, conhecido como Didê, e o diretor de planejamento do Instituto, Maurício Noplock, apontado como um dos articuladores das fraudes. Ele foi preso em flagrante. Maurício é pai do deputado estadual Alexandre Noplock, do PL. Segundo as autoridades, o parlamentar não é alvo de nenhuma medida judicial ou de investigação relacionada ao caso. Segundo a denúncia, 11 pessoas integrariam o conluio, usando contratos firmados pelo IRM entre 2022 e maio deste ano para desviar recursos públicos. O esquema teria movimentado mais de 86 milhões de reais. Segundo o Ministério Público do Rio de Janeiro, parte dos pagamentos feitos a duas empresas contratadas pelo Instituto era repassada ao Instituto Bio. Cerca de 4 milhões de reais foram lavados através de uma ONG que fica em Teresópolis, de onde o dinheiro era retirado em espécie. O Procurador-Geral de Justiça do MP, Antônio José Campos Moreira, revela a falta de preocupação de parte dos envolvidos em camuflar o esquema.
1: Há um cuidado, uma sofisticação em alguns contratos, em algumas medidas, mas em outras, o desvio de finalidade é evidente, ele aparece sem que haja necessidade de uma investigação aprofundada, de uma devassa relativa ao par. Isso é que realmente traz perplexidade, é a falta de pudor, de responsabilidade com que agentes públicos vinham atuando.
0: O governador em exercício do Rio, Ricardo Couto, determinou o encerramento dos contratos investigados, que ainda estavam em vigor. Os denunciados vão responder por lavagem de dinheiro, organização criminosa, corrupção passiva e fraude em licitações e contratos públicos. Da Rádio Nacional no Rio de Janeiro, Tatiana Alves. Depois de quase 5 meses seguidos de aumento, os casos de síndrome respiratória aguda grave começaram a dar sinais de queda no Brasil. A informação está na nova edição do boletim Infogripe da Fiocruz, divulgado nesta quinta-feira. A boa notícia é que o número de internações por doenças respiratórias graves já não cresce no mesmo ritmo, mas os especialistas fazem um alerta. Os casos continuam altos em grande parte do país. Segundo o levantamento, essa melhora está ligada principalmente à redução das internações causadas pelo vírus sincicial respiratório, que afeta muito as crianças, e também pela diminuição dos casos de gripe provocados pelos vírus influenza A e B. Mesmo assim, a situação não é igual em todos os estados. No Amazonas, por exemplo, os pesquisadores observaram um aumento dos casos graves entre idosos. A suspeita é que esse crescimento esteja relacionado ao avanço das internações por Covid-19. Já capitais como Belo Horizonte, Curitiba, Florianópolis e Porto Alegre registraram aumento nos casos de síndrome respiratória aguda grave entre crianças menores de 2 anos. Por isso, a recomendação é não abandonar os cuidados. Os especialistas lembram que medidas simples continuam fazendo diferença, como cobrir a boca e o nariz ao tossir ou espirrar, lavar as mãos com frequência e evitar contato com outras pessoas quando estiver com sintomas de gripe ou resfriado. Eles ainda alertam que, se não for possível ficar em casa, o ideal é usar máscara para ajudar a reduzir a transmissão dos vírus. Da Rádio Nacional no Rio de Janeiro, Tatiana Alves.
2: A vida no Cerro passa devagar. E para que ter pressa, se a história dessa cidade de pouco mais de 20 mil habitantes começou há mais de 300 anos? A historiadora Zara Simões explica que o município do Cerro nasceu da exploração do ouro.
3: Essa região era chamada pelos indígenas de Ibitirui, que quer dizer Serra dos Morros dos Ventos Frios. Daí veio o nome Cerro. A primeira bateada de ouro, né, o primeiro encontro do ouro, foi feito por uma mulher negra, a Jacinta Siqueira, ela vem da Bahia, e ela vai encontrar 4 vinténs de ouro.
2: Foi em torno do córrego 4 vinténs que a cidade se organizou. Zarinha, como é conhecida por aqui, conta que a chegada dos portugueses na região trouxe diversas tradições lusitanas. Uma delas, a receita do queijo Minas artesanal.
3: A gente tem o queijo, né? Que é uma receita que veio na bagagem dos portugueses. E é uma receita, né, que traz o leite cru, o pingo e o nosso queijo, que é muito parecido com o queijo dos ilhéus portugueses, que são daquela região de Açores, Madeira, porque eles usavam o mesmo que se usou aqui no princípio, que é fazer o coalho a partir do bucho do animal. Outra herança muito grande para a gente aqui é dos escravizados, né? Os africanos deixaram aqui, né? Eles tinham uma força muito grande, a gente vê desde 1716, né? A gente tem aqui 3 grandes grupos de congado, que são catopês, marujos e caboclos.
2: Após anos de exploração, a produção de ouro diminuiu e a comunidade passou a viver da comercialização dos produtos agrícolas. Tropeiros iam e vinham trazendo as cargas em lombos de burros e mulas. Quem ela é o Marcos Felipe, violeiro local e um apaixonado pela tradição do tropeirismo.
4: O tropeirismo, ele foi pioneiro na época do Império e foi até pouco tempo. Tudo era transportado no cerro no lombo do muar ou algumas, em algumas regiões no lombo do cavalo. No dia 2 de maio nós fizemos a tropeada. A tropeada nós reunimos em torno de 220 muares. Foi uma festa muito bonita, voltada justamente para resgatar a tradição.
2: Montados em jumentos, eles cruzam as ruas do cerro até o centro histórico, embalados por rezas e cânticos em gratidão a Santa Rita, patrona dos tropeiros. Marcos se orgulha desse modo caipira de ser e viver e que está enraizado na produção de queijo e na cultura local.
4: O modo artesanal de fazer o queijo no cerro, mas é caipira na raiz. E essa forma de ser caipira na raiz, ela vem justamente pelo cancioneiro caipira. Uma das coisas que me fez gostar da viola, e especialmente da música caipira, é retratar essa versão caipira.

0: com a produção de Cleiton Miranda, música de Marcos Felipe e sonoplastia de José Alves, da TV Brasil, em Brasília, Patrícia Araújo.
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3: 9 horas e 30 minutos.
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7: Chegando mais notícias, mais informações para você no terceiro bloco de hoje aqui do nosso Café com Notícias desta manhã.
8: Uma operação contra rachadinhas na Assembleia Legislativa de Rondônia prendeu dois servidores comissionados e afastou outros 11 nesta quinta-feira. A ação da Polícia Federal mirou suspeitos envolvidos em lavagem de dinheiro, fraudes em licitações e associação criminosa. Foram cumpridos dois mandados de prisão preventiva e 9 de busca e apreensão no município de Ariquemes, incluindo a prefeitura da cidade. Na capital, Porto Velho, os agentes foram à sede da Assembleia Legislativa e ainda em endereços em Manaus, no Amazonas. A justiça determinou o bloqueio de até R$ 9 milhões em bens, ativos financeiros e criptoativos. A PF apreendeu maços de dinheiro, relógios de luxo, automóveis e equipamentos eletrônicos. A investigação começou em 2024, após relatórios do COAF, o Conselho de Controle de Atividades Financeiras, mostrarem movimentações suspeitas de uma empresa de Manaus. A PF aponta a existência de uma associação criminosa estruturada em duas frentes. Uma voltada à fraude em licitações e ao direcionamento de contratos públicos em Ariquemes. Outra dedicada ao desvio de recursos públicos por meio de rachadinha, com uso de contas de servidores comissionados da Assembleia Legislativa do Estado. Foram identificadas movimentações financeiras superiores a R$ 9 milhões, valores incompatíveis com a capacidade econômica dos investigados. Da Rádio Nacional em Brasília, Renato Ribeiro. O Senado aprovou a medida provisória que autoriza o repasse de dinheiro arrecadado com as bets, as apostas esportivas, para o Fundo da Polícia Federal. A MP foi aprovada nesta quarta-feira e o texto segue agora para a sanção do presidente Lula. A medida destina 3% dos recursos obtidos pelo governo com as apostas para cobrir gastos de saúde dos servidores da PF. Atualmente, esses valores vão para a Seguridade Social. Mas a mudança será gradual, 1% este ano, 2% em 2027 e 3% a partir de 2028. Além disso, o governo também fica autorizado a repassar até 200 milhões de reais do Tesouro Nacional, ainda em 2026, ao FUNAPOL, o Fundo da Polícia Federal. Da Rádio Nacional em Brasília, Renato Ribeiro.
9: A alíquota de 12% no imposto de exportação sobre o petróleo bruto será mantida por mais 60 dias. A medida, que expirava nesta quinta-feira, foi prorrogada pelo Comitê Executivo de Gestão da Câmara de Comércio Exterior. A decisão acontece em meio à escalada da guerra entre Estados Unidos e Irã. A tensão no Oriente Médio voltou a pressionar o mercado internacional de petróleo com novos ataques que ameaçam a segurança no Estreito de Hormuz, rota por onde passa cerca de 20% da produção mundial de petróleo. De acordo com o Ministério do Desenvolvimento, Indústria, Comércio e Serviços, a manutenção da cobrança é temporária e será reavaliada em 30 dias. O objetivo é preservar o mercado interno e proteger as refinarias brasileiras de um possível desabastecimento de combustíveis. O imposto foi criado em março deste ano para compensar o gasto fiscal com subsídios ao diesel. A alíquota de 12% para óleos brutos de petróleo e minerais bituminosos busca desestimular as exportações e conter os preços no mercado doméstico. A estratégia do governo é utilizar o tributo para equilibrar os efeitos da alta do petróleo ao consumidor brasileiro, enquanto aguarda a evolução do cenário internacional nas próximas semanas. Da Rádio Nacional em Brasília, Pedro Lacerda.
10: Terminam nesta sexta-feira, às 11 horas e 59 minutos da noite, no horário de Brasília, as inscrições gratuitas para o ProUni. O programa Universidade para Todos está ofertando mais de 470 mil bolsas de estudo parciais e integrais em instituições privadas de ensino superior. A inscrição deve ser feita no portal de acesso único, no site acessounico.mec.gov.br, no campo ProUni. E não é preciso pagar nenhuma taxa, de acordo com o MEC, o Ministério da Educação. Para se inscrever, é necessário ter concluído o ensino médio e participado das edições de 2024 ou de 2025 do Enem, o Exame Nacional do Ensino Médio. Além disso, é preciso ter tirado, no mínimo, 450 pontos na média das 5 provas do exame e não ter zerado a redação. O candidato ainda precisa ter feito todo o ensino médio em escola pública ou como bolsista em instituição privada. Ou pode ter cursado parte desta etapa em escola pública e parte em escola particular. Pessoas com deficiência também podem participar, assim como professores ativos da rede pública de ensino que queiram fazer licenciatura ou pedagogia. De acordo com o MEC, as bolsas integrais são destinadas a candidatos com renda familiar bruta mensal de até um salário mínimo e meio por pessoa. Já as bolsas parciais, que cobrem 50% do valor da mensalidade, são para aqueles que têm renda familiar bruta mensal por pessoa de até 3 salários mínimos. Para professores, não é exigido limite de renda aplicado aos demais candidatos. O resultado da primeira chamada sai no dia 15 de julho na página do ProUni. Já a segunda chamada vai ser divulgada no dia 5 de agosto. Com informações da Agência Brasil, da Rádio Nacional em Brasília, Osama El Gauri.
11: A organização do tradicional Festival de Cinema de Gramado acaba de anunciar a seleção de filmes que concorrem na edição de número 54 do evento que vai movimentar o município da Serra Gaúcha entre os dias 12 e 22 de agosto. O homenageado deste ano com o troféu Cidade de Gramado, que reconhece personalidades ligadas ao festival, será o ator, roteirista e diretor Marcos Caruso. Na disputa do Kikito, foram escolhidos 6 longas-metragens de ficção. São eles Chorão, Só os Loucos Sabem, de Hugo Prata e Felipe Novaes, que traz a trajetória do vocalista da banda Charlie Brown Jr., a produção cearense Feito Pipa, de Alain de Berton, com Lázaro Ramos e Teca Pereira no elenco, que conta a história de um jovem criado pela avó em conflito com o pai, que não concorda com o sonho dele de se tornar jogador de futebol. Justino, Nos Bastidores do Reino, de José Eduardo Belmonte, representando o Distrito Federal, que mostra como um jovem que se torna pastor encontra em uma poderosa igreja neopentecostal a chance de sair da pobreza. Leite em Pó, de Carlos II, uma coprodução Minas, São Paulo e Rio Grande do Norte, que fala sobre um músico obcecado por rock que vê sua vida desabar após uma perda familiar. O Mineiro Nosso Segredo, que tem à frente a diretora e atriz Grace Passot, que foca sobre a fuga do luto em uma família que tenta reconstruir a rotina após uma perda recente. E Pele de Rinoceronte, do Rio de Janeiro, dirigido por Marcelo Maia e encabeçado pela atriz Débora Falabella, no papel de uma repórter de um jornal popular, que ao lado de uma advogada criminalista, vê sua vida mudar após um homicídio que chocou o Brasil e marcou o início do debate sobre o feminicídio. Tanto os longas brasileiros quanto os documentários desta edição do festival tiveram curadoria das atrizes Ana Flávia Cavalcante e Camila Morgado e do jornalista, professor e crítico de cinema Marcos Santuário. Antecipando a abertura oficial do Festival de Gramado, o Educavídeo exibe nos dias 12 e 13 de agosto seus mais recentes trabalhos e apresenta a segunda Mostra Nacional de Cinema Estudantil do Educavídeo, que reúne filmes produzidos por alunos do ensino médio e fundamental, além de incorporar em sua programação a Mostra de Filmes Universitários do Festival de Cinema de Gramado. A abertura do festival em 2026 será no dia 14 de agosto, com a exibição do filme Antártida, de Bruno Safadi, que está fora da competição como o concurso. Tradicional janela de exibição de filmes de realizadores do Rio Grande do Sul, o Prêmio Assembleia Legislativa, apelidado carinhosamente de Gauchão, terá 18 títulos, concorrendo aos troféus e prêmios em dinheiro em 12 categorias. As exibições acontecerão nos dias 15 e 16 de agosto, sempre a partir da 1 da tarde, no Palácio dos Festivais. Os demais conteúdos e homenagens desta edição serão divulgados em coletivas de imprensa no Rio de Janeiro no próximo dia 13 de julho e em São Paulo no dia 16. As atualizações da programação 2026, com outras mostras e homenageados, podem ser acessadas no site festivaldecinemadegramado.com. Da Rádio Nacional em São Luís, Madison Euler.
7: Continue ligado, daqui a pouco estaremos de volta no último bloco do Café com Notícias desta sexta-feira, hoje 10 de julho de 2026.
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12: 9h44.
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6: Último bloco do Café com Notícias. A gente continua girando a nossa equipe de radiojornalismo para deixar você muito bem informado.
7: Os pré-candidatos às eleições de 2026 têm ainda 10 dias para fazer a chamada propaganda intrapartidária, de acordo com o calendário do TSE, o Tribunal Superior Eleitoral. O período, que termina em 19 de julho, é usado para convencer os filiados dos partidos ou da federação partidária a escolherem os nomes que vão disputar os cargos disponíveis nas eleições 2026. A campanha intrapartidária não permite o uso de rádio, televisão e outdoors. Além disso, todo o material utilizado deve ser retirado logo após as convenções partidárias, que acontecem de 20 de julho a 5 de agosto. Nesse período, os partidos precisam formalizar eventuais coligações partidárias e devem bater o martelo sobre os candidatos definitivos que vão disputar as eleições. O registro oficial das candidaturas deve ser apresentado à Justiça Eleitoral até o dia 15 de agosto. No dia seguinte, em 16 de agosto, começa oficialmente nas ruas e na internet a campanha eleitoral voltada aos eleitores. Já a propaganda eleitoral gratuita no rádio e na televisão tem início no dia 28 de agosto e vai até 1º de outubro. O primeiro turno das eleições vai ser realizado no domingo, 4 de outubro, das 8 horas da manhã às 5 horas da tarde, no horário de Brasília. Já nos locais onde houver o segundo turno, a votação acontece no dia 25 de outubro. Os eleitores vão escolher presidente da República, governadores, senadores, deputados federais e deputados estaduais e distritais, no caso do Distrito Federal. Da Rádio Nacional em Brasília, Oussama El Ghauri.
8: Um dos projetos multiculturais mais tradicionais do país, o Festival de Inverno de Garanhuns, Pernambuco, começa nesta quinta-feira, sua edição de número 34. A programação totalmente gratuita seguirá até o dia 26 de julho, nos mais de 20 polos espalhados pela cidade, com dezenas de shows, apresentações de dança, teatro, circo, eventos literários, gastronômicos, manifestações da cultura popular, oficinas, exposições e mostra de cinema. O homenageado deste ano é o cantor e compositor Alceu Valença, que acaba de completar 80 anos. Segundo a organização, a escolha reconhece a trajetória de um dos mais importantes artistas da música brasileira e sua contribuição para a valorização, preservação e difusão da cultura pernambucana dentro e fora do país. Valença se apresenta no dia 25 de julho na Praça Mestre Dominguinhos. A abertura do festival recebe neste primeiro dia os pernambucanos Sheldon e Ciel Rodrigues, a paulista, mas pernambucana de coração, Rafaela Santos, e a referência do brega romântico e da seresta, o potiguar Zezo. Durante 18 dias, grandes nomes da música brasileira se apresentarão no palco principal em noites temáticas que passeiam por diversos ritmos e estilos, como forró, pop, rock, samba, brega, rap e trap. Entre os artistas convidados que encabeçam a programação em cada um desses gêneros estão Alcione, Hungria, Dela Cruz, Os Paralamas do Sucesso, Cheiro de Amor, Tribo de Já e Roupa Nova. No segmento das artes cênicas, o Teatro do Sesc terá espetáculos do dia 10 a 26 de julho. A programação contará com produções de todo o Brasil, entre elas Terapia, estrelado por Marcelo Serrado e Guilherme Rocha, que abre a temporada teatral do festival, além de Calbi, Uma Paixão, protagonizado por Diogo Vilela, Choquei, Procurando Sinais de Vida Inteligente, com Daniele Vinitz, André Gonçalves e Bruna Grifal dividem o palco em O Dia Seguinte, Bruno Garcia protagonizando o espetáculo O Que a Cena Quer, e Eduardo Moscovis trazendo a peça O Motociclista no Globo da Morte. Outro destaque para o público são os cortejos que saem do Relógio das Flores nas tardes de sábado e domingo e que serão comandados por grupos como Boi da Macuca, Bloco da Saudade, a Orquestra Henrique Dias, a Troça Carnavalesca Mista Morena Tropicana da Ribeira, o Bloco das Flores e Vassourinhas de Olinda. A programação dia a dia de todos os polos está disponível no site fig.com.br. Da Rádio Nacional em São Luís, Madison Euler. Ainda dentro dos festejos do Dia da Independência do Brasil na Bahia, celebrado em 2 de julho, o Pelourinho realiza na manhã desta sexta-feira o cortejo e cerimonial pelos caminhos da independência. O evento, que chega à sua terceira edição, terá concentração a partir das 9 da manhã no Largo Quincas Berro d'Água, no Pelourinho. Com o tema Resistência e Liberdade, que florescem pelos caminhos da independência, um grito coletivo, o cortejo sairá a partir das 10 da manhã e contará com 15 alas temáticas femininas, cada uma com uma expressão artística. A ideia é contribuir com o debate sobre pautas atuais da sociedade, como o combate ao feminicídio, a violência contra a mulher e a intolerância religiosa. A ação cultural contará também com oficinas, exposição fotográfica e shows culturais após o encerramento do cortejo. A exposição fotográfica Mulheres e o Tempo apresenta os registros de mulheres idosas e busca destacar, através de suas trajetórias, reflexões sobre envelhecimento ativo, inclusão social, participação em atividades culturais e fortalecimento da cidadania por meio da arte, além da contribuição de cada uma delas para a construção da memória social e cultural da Bahia. São 21 painéis que retratam mulheres negras idosas em sua participação nas atividades culturais do cerimonial e cortejo da independência. As apresentações culturais começam a partir do meio-dia e meia, com participação da charanga do Bira e do samba de farofa. Mais detalhes sobre a programação, que é totalmente gratuita, estão disponíveis no Instagram da Central Black Entretenimento, @central_black, que organiza o evento. Da Rádio Nacional em São Luís, Madison Euler.
9: A Copa do Mundo 2026 está chegando ao fim, mas as doações de sangue não podem parar. Com o objetivo de incentivar as coletas durante o torneio, o Instituto Estadual de Hematologia do Rio de Janeiro está promovendo a campanha Dê o Sangue na Corrida pelo Pódio. A ação, que dura até o dia 17 de julho, vai acontecer de forma simultânea nos 4 hemocentros administrados pela Secretaria de Saúde de Estado, localizados no Centro Carioca e nos municípios de Santo Antônio de Pádua, Teresópolis e Duque de Caxias. Inspirada na mobilização Hemocentros Unidos, um esforço coletivo entre hemocentros brasileiros que visa fortalecer a hemorrede nacional, a campanha busca reverter a queda de 43% das doações registrada durante a realização dessa Copa do Mundo. Segundo o Instituto, quedas como essa são historicamente comuns durante a realização do evento esportivo. Um dos motivos é a mudança nas rotinas dos doadores e o aparecimento de doenças sazonais. A campanha reforça que uma coleta pode salvar até 4 vidas. Vale lembrar que para isso é necessário ter entre 16 e 69 anos de idade, sendo que menores de idade devem estar acompanhados dos responsáveis e devidamente autorizados. O diretor-geral do Hemorrio, Luiz Amorim, explica alguns dos pré-requisitos básicos para a doação.
10: Precisa pesar mais de 50 quilos e tem que estar em boas condições de saúde e munido de uma carteira de identidade oficial com foto. Pode ser um documento digital, desde que ele seja oficial, não pode ser cópia. Pessoas com mais de 60 anos que podem doar, até 69, até o limite de 69, porém, se nunca doou sangue antes dos 60, não pode começar a doar depois que fizer 60.
9: Apesar do jejum ser dispensável, também não se deve comer alimentos gordurosos durante 3 horas antes da doação, nem consumir bebidas alcoólicas por 12 horas antes da doação. Além da coleta, a campanha conta com uma programação especial. No Polo do Centro, estudantes de medicina promovem um quiz com curiosidades sobre a Copa do Mundo, enquanto uma ativação com equipamento de filmagem em órbita 360 graus registra o momento dos participantes. Para mais informações sobre as coletas, acesse o site do Hemorrio. Sob supervisão de Sâmia Mendes, da Rádio Nacional do Rio de Janeiro, João Barbosa.
6: Termina aqui a edição do Café com Notícias desta sexta-feira. Com a apresentação e a produção de Kleber Salles, o Café com Notícias volta na segunda. Um grande abraço para todo mundo, fique com Deus, um ótimo fim de semana.
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14: 9:58.
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6: Opa, tamo no ar, bem-vindos, bom dia, show da manhã, J Lu por aqui na sua boa comunicação, recheada de muita coisa boa. Tem notícias, tem bate-papo, tem bastidores, tem fofoca, tem horóscopo, tem você ligado, sempre com a melhor. Daqui a pouquinho tem também a sua participação. Bom dia, chega mais, curte em volume alto a melhor, tamo junto na número 1.
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0: Danadinho, hein, você? Ai, ai, vamos começar falando aqui sobre o Romário, gente, o senador lá, o ex-jogador, nós falamos dele já recentemente, é que a Justiça do Rio de Janeiro determinou agora o bloqueio dos cachês que o ex-jogador de futebol teria a receber da empresa Cazé TV por sua participação como comentarista durante a Copa do Mundo deste ano. A decisão foi proferida pela 4ª Vara Cível da Barra da Tijuca e tem como objetivo assegurar o pagamento de uma dívida estimada, na verdade, né, em R$32.400.000. Olha isso, o débito está relacionado a um processo envolvendo o antigo Café 11 Bar, empreendimento do qual Romário foi sócio lá no Rio de Janeiro. A ação foi movida pela empresa Concretize Projetos e Obras Limitada, responsável pela administração do estacionamento do estabelecimento e pela instalação de elevadores de veículos. Segundo a empresa, houve inadimplência após a rescisão do contrato, quando o bar encerrou as suas atividades em 2011. O Romário teria assinado um termo de confissão de dívida no valor de R$1,5 milhão, mas a quantia não teria sido quitada. Com juros e multas, a correções aí monetárias, o valor alcançou R$32.400.000. A decisão, a justiça então determinou que a Cazé TV apresente os contratos firmados com Romário durante a Copa, além de notas fiscais, recibos e comprovantes de pagamento. O objetivo é identificar os valores devidos ao ex-atleta, né? Seja por contratação direta ou por meio de empresas intermediárias. Qualquer quantia ainda pendente de pagamento deverá ser retida para garantir o cumprimento da sentença. O processo tramita sob segredo de justiça e já teve outras medidas de constrição patrimonial, né? Incluindo penhora de bens atribuídos ao senador. Que coisa, hein? Ai, paz do céu, R$1,5 milhão virou R$32 milhões, e agora? Que coisa. E o nosso Fofocando volta já já. Eu vou falar daqui a pouquinho pra você sobre a novela Coração Acelerado, né? Teve aí gravação do último capítulo e, segundo informações, teve treta nos bastidores. Clima de tensão com o elenco da novela. Ai, ai, ai. Daqui a pouquinho eu conto, então continue aqui na melhor programação do Brasil e até daqui a pouco.
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2: 10h21.
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8: Opa, bom dia, voltamos. Você ligado com a melhor playlist publicitária e agora ao som da melhor música. É o show da manhã na sua companhia. Aumenta o volume aí.

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0: obrigado, gente.
1: Pra Alcione.
0: Obrigado.
2: Show da manhã, incrível, essa foi top, hein? Recordamos e você ligadinho com a programação. Bora curtir as melhores? Chega mais! Daqui a pouco vou voltar, vou trazer indicações. O pessoal tá no trabalho aí, na obra, curtindo a melhor. Tamo junto, misturado na primeira. E também vou trazer horóscopo. Se liga, já já! Tô de volta.

0: A França confirmou o favoritismo e venceu o Marrocos por 2 a 0, garantindo vaga na semifinal da Copa do Mundo de 2026. Depois de um primeiro tempo equilibrado, os franceses cresceram na etapa final e resolveram a partida com a qualidade de seu ataque. Mbappé, que havia desperdiçado um pênalti antes, se recuperou e abriu o placar com um belo gol, enquanto Dembélé ampliou poucos minutos depois, assegurando a classificação. O Marrocos tentou repetir a campanha histórica que vinha fazendo no torneio, mas encontrou dificuldades para criar oportunidades diante da sólida defesa francesa. Com a vitória, a França avança às semifinais e agora aguarda o vencedor do confronto entre Espanha e Bélgica, mantendo vivo o sonho do tricampeonato mundial. 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
1: Boletim da Copa! 10h39.
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13: Bom dia, estamos de volta com seu show da manhã. Bora curtir as melhores?

0: Show da manhã, muita música boa. Show da manhã, recheada de música boa, notícia, bastidores, você ligado, você participando, zapeando com a gente na programação do Show da Manhã. Já vou trazer horóscopo, só vou ali tomar um cafezinho, uma aguinha e já venho com muito mais pra você. Só molhar a palavra. Já volto, segura aí, rapidinho.
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2: Fala, meus amores, minhas amoras, tudo bem, chuchu? Bora lá? Vamos que vamos, sexta-feira, sua linda! Hoje é dia 10, né, de julho de 2026, trazendo aqui o Fofocando, notícia do mundo dos famosos, né, danadinha? Pra gente já embalar o final de semana, nós vamos falar sobre a gravação do último capítulo da novela Coração Acelerado, que aconteceu nesta semana, foi marcado inclusive por um clima de tensão nos bastidores. Segundo informações divulgadas lá pelo Léo Dias, o elenco e a equipe técnica precisaram interromper os trabalhos enquanto aguardavam a chegada da atriz Isadora Cruz, a intérprete da protagonista Agrado Garcia. De acordo com relatos de pessoas ligadas à produção, o atraso, gente, teria causado incômodo entre os profissionais que já estavam posicionados para a gravação, né? Entre eles estava a cantora Ana Castela, que participava da novela e também aguardava o início das cenas. Ainda segundo as fontes, o momento mais delicado ocorreu quando o ator Felipe Bragança, que interpreta o protagonista João Raul, subiu ao palco onde seria gravada a sequência e comentou ao microfone que todos estavam esperando apenas uma única pessoa. Ele também teria destacado que a Ana Castela, já estava pronta para gravar, né? Nos bastidores, o episódio teria reforçado um desgaste aí que, segundo relatos, vinha se acumulando ao longo da produção. Pessoas ligadas à novela afirmam que houve aí reclamações relacionadas a atrasos e ajustes de visual da personagem pouco antes das cenas e alterações em roteiros. O clima de insatisfação também teria sido percebido na festa de encerramento da novela, realizada após as gravações. Segundo os relatos, imagens de Isadora Cruz, exibidas em um telão, não receberam aplausos, ao contrário das fotos de outros integrantes do elenco. Eita! Bom, até então, Isadora, nem a TV Globo não, se manifestaram sobre o ocorrido. Que babado, hein, gente? Rapaz do céu, que é isso? E o nosso Fofocando, gente, volta daqui a pouquinho, já com a última de hoje, que vai falar de mais uma treta, uma bomba, a bomba do dia. Será Virgínia Fonseca na mira da justiça de novo? Daqui a pouco eu conto. Continue aqui, te falo certinho o que tá acontecendo. Calma, respira. É daqui a pouco. Continue com a gente.
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3: 10h59.
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13: 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Bora curtir as melhores? Show.

0: tudo, pela honra e pela glória do nosso Deus.
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show da manhã, incrível, essa foi top, hein? Recordamos, e você ligadinho com a programação, bora curtir as melhores? Chega mais, daqui a pouco vou voltar, vou trazer indicações, o pessoal tá no trabalho aí, na obra, curtindo a melhor, tamo junto, misturado na primeira, e também vou trazer horóscopo, se liga, já já!

0: Espanha chega às quartas de final da Copa do Mundo de 2026 com um dado curioso. 6 jogadores convocados ainda não entraram em campo. Os atletas que seguem sem estrear são os goleiros David Raya e Joan Garcia, os defensores Grimaldo e Eric Garcia, o volante Martin Zubimendi e o atacante Victor Muñoz. Mesmo com poucas mudanças promovidas pelo técnico Luis de la Fuente, a seleção já garantiu vaga entre as 8 melhores do torneio, após eliminar a Áustria e Portugal. A campanha espanhola tem sido marcada pela manutenção de uma base sólida, com jogadores como Lamine Yamal, Nico Williams, Dani Olmo, Fabián Ruiz e Mikel Merino recebendo a maior parte dos minutos em campo. A Espanha agora se prepara para enfrentar a Bélgica nas quartas de final, enquanto o treinador ainda pode utilizar alguns dos atletas que aguardam a primeira oportunidade nesta Copa do Mundo.
1: Onze e 17.
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8: Voltamos, participa aí, manda o seu zap. Bom dia, pessoal.

0: Show da manhã, muita boa. Show da manhã, recheada de música boa, notícia, bastidores, você ligado, você participando, zapeando com a gente na programação do Show da Manhã. Já já vou trazer horóscopo, só vou ali tomar um cafezinho, uma aguinha e já venho com muito mais pra você. Só molhar a palavra. Já volto, segura aí, rapidinho.
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2: Fala, meus amores, minhas amoras, tudo bem, Chuchu? Como é que você tá? Tudo jóia? Tudo beleza? Bora lá, sextou! Estamos aqui em mais um final de semana, né? Hoje, dia 10 de julho. E vamos lá trazer a última de hoje do Fofocando, que é um babado envolvendo a Virgínia Fonseca. Gente, o Ministério Público do Distrito Federal e Territórios ajuizou uma ação civil pública contra a plataforma de apostas Blaze e a influenciadora Virgínia Fonseca. Olha isso. O órgão está pedindo uma indenização de 120 milhões de reais por danos morais coletivos e a suspensão de campanhas publicitárias consideradas irregulares. Segundo o MPDFT, o MP do Distrito Federal, a ação questiona práticas de divulgação de apostas esportivas durante a Copa do Mundo deste ano. O Ministério Público afirma que as campanhas teriam utilizado estratégias capazes de induzir consumidores ao jogo por meio de promessas de ganhos fáceis e publicidade considerada enganosa. Em relação à Virgínia, o órgão aponta que a influenciadora teria publicado conteúdos incentivando apostas na Blaze sem deixar suficientemente claro o caráter publicitário das publicações. A ação também menciona informações de investigações sobre possível remuneração vinculada às perdas de apostadores, ponto que ainda será analisado pela justiça, né? A investigação teve início após denúncias de consumidores que relataram retenção de valores, o bloqueio de contas e dificuldades para sacar os recursos na plataforma. O Ministério Público também citou um relatório técnico que reúne milhares de reclamações aí contra a Blaze. Em nota, a empresa responsável pela operação da Blaze no Brasil informou que ainda não foi formalmente intimada, né, sobre o processo e afirmou que suas operações seguem as normas legais e as diretrizes de jogo responsável. A defesa da Virgínia declarou que tomou conhecimento da ação pela imprensa e que responderá às alegações nos autos. A assessoria da influenciadora negou qualquer atuação predatória ou intenção de causar prejuízo aos consumidores. A ação, gente, ainda será analisada pela justiça, que decidirá sobre os pedidos de tutela de urgência e sobre o andamento do processo. Que isso, hein? Mais um babado. Esse negócio de jogo, de bet, onde vai parar isso, hein? Menino do céu, onde isso vai parar, hein? Bom, fica a pergunta pra vocês. E o nosso Fofocando vai ficando por aqui. E ó, eu volto, tá? Na segunda-feira, encontro marcado, mesmo horário, com mais notícias do mundo dos famosos pra vocês. Forte abraço, beijo, se cuida e até lá. Tchau!
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3: 11:36.
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0: Esse é o seu show da manhã. Estamos de volta. Depois do casting publicitário detonar todas. Vem com a gente, divulga sua marca também aqui no seu show da manhã. Vem fazer a diferença, vem crescer e aparecer. Bom dia, cidade. Aumenta o volume. Voltamos com a melhor playlist pra você.

Show da Manhã indo embora para retornar amanhã, claro, com a sua interação, a sua companhia, sempre com muita notícia, bastidores, fofocas, horóscopo e tudo isso e muito mais aqui na sua melhor programação da número 1. Fui

0: 11:54.
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0: Meio-dia e 5.
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Vaqueira, estamos voltando de novo, programa Reunindo os Vaqueira, e um bom dia e boa tarde a todos que estão de rádio ligado de mundo afora. Eita, Vaqueira!

Jesus. Eita, Vaqueirama, convidar vocês. Meu amigo Fernandinho tá convidando todos vocês, dançarino, vaqueiro que gosta da cavalgada, domingo lá em Lagoa de Félix. Estamos lá puxando essa cavalgada aí com o Padre Eládio e a turma de Lagoa de Félix já está esperando. A turma lá de Pesqueira, a turma lá de Poção, de toda a região aí. Chucuru, Mutuca, meu amigo Gilson da Mutuca, aí o pai dele. Mandando um abraço para todos vocês, para meu amigo Gui, também está sempre de rádio ligado lá em Mutuca. Mandar um abraço a toda a Vaqueirama aí de Ginipapo. Meu amigo Vavá, que não perde uma cavalgada, de que vai estar presente lá. Também Fábio de Neto, lá em Belo Jardim, vai estar nessa cavalgada também, é lá de Esperdito, e vai ter muito forró, aí tudo pra vocês, toda Vaqueirama que gosta de cavalgada, domingo Fernandinho, é a décima cavalgada lá, parece que é a décima já, para toda Vaqueirama, uma festa muito boa lá em Lagoa de Félix, e nós estamos lá, Deus quiser. Vamos logo cedo, aí o Balança Chucai, também eu sei que vai estar presente, Beto Vaqueiro, Vanessa, essa turma aí que gosta das cavalgadas, Cid lá de Mulungu, também, Belim, meu, aí também, doutor Jean, também eu sempre vai estar lá nessas cavalgadas. A Luiz não vai porque está machucado, mas Deus quiser, logo, logo ele melhora, se Deus quiser. Beto, nego meu, aí essa turma aí, o Tampo Antônio Lotério, estive lá essa semana, só tá faltando aqui o Antônio Lotério, Geraldo do Ceará, o Dido do Forró ainda não chegou, mas tá chegando, pra já já nós cantar uma toada. Tem meu amigo Simão que tá aí já de rádio ligado, botar aí a toada Aliança pra ele, disse que ele não casou, mas quer casar, só com essa toada. Na minha, solta aí uma toada, já já nós voltamos novamente.

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0: Boa tarde, senhoras, boa tarde a todos os ouvintes do programa Reunindo os Vaqueiros. Boa tarde, Bacura.
1: Boa tarde do forró, boa tarde a todos os ouvintes. Já dei uma boa tarde especial para toda a Vaqueirama, para todos vocês aí que estão de rádio ligado, viajando de mundo afora. Um abração para todos vocês aí.
0: Com certeza, o telefone está desbloqueado para você participar com a gente através do WhatsApp 87992-53-3214. Esse é o telefone aqui do WhatsApp. Você pode mandar áudio.
1: Mande áudio que eu não sei ler, não.
0: Aqui registrar os nossos abraços aos ouvintes especial. Da galera da Barriguda, do nosso Tampa, Antônio Lotero, no meu amigo Leléo, aquele abraço.
1: Leléo da Farra.
0: É o nosso amigo Aloysio, lá da Fazenda.
1: Induzeiro
0: também. Quero registrar o nosso abraço a dona Fátima, também registrado, nosso amigo Júnior. E também, sabe quem tá com a gente também? Nosso amigo Leno Souza. E Chacá é o nome dele, mandar um abraço pra seu Zé.
1: A dona Nilza dele, dona Nilza.
0: Dona Nilza, que a gente passou por esses dias aí. E claro, a gente tava batendo aquele papo maravilhoso. 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
0: Bacura Bador!
1: Eita, é bom demais! 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
0: Isso, calma, bom de gado, Lucas e Léo. 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
1: 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É o nosso amigo Genival Machante, manda um abraço pra ele, que nesse momento tá de ralho ligado, almoçando aí com a sua família. Dona Dora também tá de ralho ligado, a sua esposa também. Quem tá de ralho ligado também é Dona Carmelita, Dona Quitéria Maguri, na Jurandir de Brito, Bacura.
0: Isso, manda um abraço pra ela. 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Tem um grande atendimento dessa grande equipe do meu amigo Renato. Você que vem viajando, isso é

0: Manda um abraço pra ele e toda a equipe dele que tá de rádio ligado.
1: Com certeza também, eu quero muito agradecer de coração quem tá de rádio ligado, curtindo aí a programação, espalhado pelo Brasil afora, a galera do Facebook aqui que está nos assistindo e também nos escutando. Mandar um abraço especial para todo mundo, inclusive o nosso amigo J. Isaías. Boa tarde, meu raqueiro, aquele abraço especial, tá curtindo o programa, Bacu?
0: Isso, mandar um abraço pra ele, J. Isaías.
1: J. Isaías.
0: Isaías, dois cabas aí, dois raqueiros testados. 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
1: Muito bem, Bacura Apoiador. Vamos cantar uma toada para os nossos ouvintes?
0: 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Já fui lá, já comprei aquele peixe, o dedo é bom demais.
1: Olá, seu cara aí. Fui buscar um boi de

0: Querama, Macurabado! Olha, Macurabado, mandar um abraço especial para o nosso amigo João Batista. O homem é o Rocha. Vamos escutar o áudio que ele está participando pelo nosso WhatsApp, Macurabado.
1: A Rocha de ladinho.
2: Boa tarde, Macura, boa tarde, Diro.
1: Boa tarde.
2: Todos os ouvintes que estão escutando o programa aí.
3: Eita!
2: E aí, como é que tá aí as festas aí? As festas aí por aí tá boa demais, hein?
1: Tá bom demais, chovendo e fazendo sol.
2: Ou não?
0: Com certeza, meu amigo Batista.
2: Isso aí, manda um abraço aí pro pessoal do Sítio Camará aí.
0: Muito bem.
2: Quase nativo aqui, escutando aqui, beleza?
1: Eita, manda um abraço aí a todos vocês ali do Camará. Arrantação, meu compadre Negão, Cia, Ailton, Edriele, Adriana, Zelita, meu amigo Gata, filho de Zelita. Meu amigo Ailton, também cantemos lá na casa de Cida aí, manda um abraço pra ele. Pra Cida também, toda a família dele que tá sempre de rádio ligado. E lá meu compadre Negão e família sempre de rádio ligado. Manda um abraço pra ele, todos vocês aí de Camará. Também manda um abraço aí a todos vocês de Sítio Velho, sei de Boi Manso, sei lá da Mansova, sei lá do Brejinho, tô sempre de rádio ligado. Manda um abraço aí a Cida lá em Mulungu, meu amigo Lenin, manda um abraço pra ele. E domingo estamos se encontrando, Leninho, vamos embora lá para a Lagoa de Feli, a grande festa do meu amigo Fernaninho, convidando todos os dançarinos, todos vocês que gostam da cavalgada, ele e o Gilson da Mutuca, mandou um abraço para todos vocês, vaqueirama.
0: Vamos embora, Dido Forró. Vamos trazer agora Adaltinho Pereira e Dido Forró de Luxo, daqui a pouquinho a gente volta com o programa Reunindo os Vaqueiros.

0: Bacura, apoiador, estamos de volta com o programa. Ô Bacura, você conhece o cara aqui, ó?
1: Do seu coração, mas hoje é diferente.
0: Bacura mandou, é diferenciado.
2: É diferente, esse cara tem uma voz boa.
0: Eita, olha, manda. Bacura, você vai mandar aquele alusão especial aqui que eu vou aqui pra galera da internet, quem tá mandando aqui um alô pra gente. Mandar um abraço especial para todos os internautas que tá. Nosso amigo Luciano tá acompanhando a gente aqui pela internet. Nosso amigo Fábio. Aquele abraço pra galera. Tá curtindo a gente,
2: Bacu? Meu amigo Fernandinho também aí. Tá sempre de rádio ligado também. Curtindo aí. Manda um abraço para ele. Para meu amigo Parcelo. Meu compadre Nego. Tá sempre de rádio ligado aí. Manda um abraço para o meu amigo Parcelo. Nunca mais ouvi ele. Manda um abraço para ele. Para toda a vaqueirama que estão sempre de rádio ligado.

0: de água fria,
1: que a galera toda de rádio ligado aí do programa Reunidos Daqui a pouco, trazer mais duas toadas, você cantando.
0: Arrocha aí.
1: É, pensamento cansado.
2: Mas eu tô nem aí, eu quero.
1: Toda beleza do mundo. Toda beleza do mundo, destacando com prazer. Pra você que tá mandando áudio ainda, manda aí o seu áudio aí através do nosso WhatsApp, 87 992 53 42 14.

0: Tamo de volta! Bacura Badu!
1: Eita, Dida, quem tá de idade nova é hoje, botar aqui os parabéns pra ela, que Deus lhe dê muitos anos de vida, considere ela igual a filha minha, e quero que Deus dê muitos anos de vida a ela, que ela é uma boa pessoa, e a toda a família dela, mas hoje os parabéns é especial pra ela.
2: Parabéns! Parabéns pra você.
0: É isso aí, parabéns. Parabéns, né, Bacurebador?
1: Parabéns. Manda um abraço também ao Ima lá na igrejinha, meu amigo Nego, Iago, estão sempre ligados, João. João Vaqueiro. Eita, João, manda um aboi daí, João. Vai, João. Arrocha aí. Manda um abraço também a Nego e a Bolo, que estão sempre ligados lá na igrejinha. Todos vocês aí da igrejinha, um abração. Mandar um abraço também a Fábio de Neto, lá em Belo Jardim, grande poeta. Meu amigo aí também, Mano Aboiador, vai estar cantando mais eu lá na Cavalgada de Cid, lá em Mulungu. Então, estamos chegando o dia, vaqueirama, para nós ir a Mulungu, puxar essa grande cavalgada do meu amigo Cid, família sempre organizando, ajeitando aí essa grande cavalgada. Trabalha Cid, ajeita o muro para nós, quando chegar lá, tá tudo prontinho.
0: Com certeza, Bacura, Badu.

0: Vamos de volta com o programa Reunindo os Vaqueiros, Bacura Belado.
1: Eita, vaqueirão, vamos mandar um abraço a todos vocês que estão sempre de rádio ligado. Todos os vaqueiros, todos os toadeiros, todos vocês aí que estão sempre de rádio ligado, trabalhando nas fazendas. Mandar um abraço aí aos Maviana, a Den, a Sarinha, a Lani, a Baldina, essa turma aí que tá sempre de rádio ligado. Eita, mandar um abraço também a todos vocês lá de Mulungu, Cachoeirinha de Mulungu, vocês aqui também de Genipapa, Água Branca, que estão sempre de rádio ligado. Manda um abraço a toda a vaqueira mejando lá em Caruaru e Luciano Guerra.
0: Com certeza o Bacura Brador também tem gente participando com a gente pelo WhatsApp. Vamos escutar.
1: A Rocha lá.
2: Boa tarde, ó. Eu queria que vocês aí que mandassem Bacura aí mandar uma toada aí, mulher do short apertado. Oferecendo aqui a Chu, a Biléu e a Beto, aqui na fazenda de Alfredo. E oferecendo a Pita, lá da fazenda de Jacaré.
1: Eita, Pita, velho testado.
0: É isso
1: aí. Lá da fazenda de Jacaré.
0: É o nosso amigo Beto que tá participando com a gente pelo nosso WhatsApp. Obrigado pela sua participação, meu irmão. Meu amigo, e Bacura vai fazer um verso. Enquanto isso, vou procurar aqui na nossa playlist, que eu acredito que tem. E daqui a pouco a gente vai atender o pedido do amigo, né, Bacura? Chama aí.
1: Eita.

0: Com certeza, Bacura Voador, a gente não tem, não temos aqui na, na playlist, mas vamos colocar aqui. É... Mulher do Cabelão.
1: É, vale também, né,
2: Bacura? Lá no bairro onde eu moro, tem uma mulher morando. Me apaixonei por

0: isso aí, Bacurau.
1: Pra você, Raquerama. A rocha de Dudu Forró. Eita, Vaqueirama,
2: atenção, mandar um você abraço
1: 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A rocha do forró.
0: Vamos colocar agora
2: aqui
0: um abração especial para quem está nos escutando através das redes sociais. Vamos tocar aí o Jó do Forró, Mulher do Cabelão. Mulher onde moro.
1: É bom demais.
0: Mulher morando.
2: Vamos lá.
1: Me apaixonei
2: por ela. E daqui a pouco a gente volta com o programa Reunindo os Vaqueiros.
3: É um prazer enorme estar aqui cantando para vocês, viu? Nessa linda festa maravilhosa. Cadê as mulheres do cabelão? Estão por aí? Isso, que coisa linda, maravilhosa! Essa é mais especial, viu? A todas as mulheres do cabelão. Eita, coisa linda! Especial também aos vaqueiros! Todos os vaqueiros do meu Brasil, né? Alô, Céu, alô, Surubim, aquele abraço! Segura! O cajueiro pega aqui na minha mão. Já vi.

0: Ô mulher dos cabelão, ô mulher bonita, cachaça boa que se bebe aqui, bom demais. Eu bebo ela pra poder me divertir. E se um dia eu conseguir sair da mata, Deus um lado, eu vou beber até tombar, até cair. Cai, desgraçado. E se passar um cachorro em sua porta, faça um favor, não pergunte de quem é. Foi um vaqueiro que morreu embriagado, alucinado, apaixonado por amor dessas mulheres. É joga forró ao vivo, viu? Mulher bonita, foi, é e será a minha perdição. Quando eu me lembro dá uma dor no coração. Eu vou deixar de aboiar e chamar gado. Eu vou viver, eu vou morrer apaixonado. Balança a cabeça, mulher bonita. Mulher dos cabelão, oh, coisa maravilhosa! E tem mais Jorge Forró ao vivo pra você!
1: Show do Forró, Bacura ao vivo aí, cantando Mulher do Cabelão, vai especial nosso amigo Beto, pra toda vaqueirama que tá sempre de raio ligado, curtindo aí o nosso programa, né, Bacura Beldor?
2: Isso, mandar um abraço aí a doutor Jean e o pai dele, seu Mauro, aí na rua do Marajá, meu amigo Romeu, Caba Testado. Mandar também um abraço para todos vocês aí na Boa Esperança, meu amigo Jal, a Beinha, estão sempre raio ligado, e todos vocês aí, que tá Edgar, essa turma aí que estão sempre raio ligado, também lá no Esplendor, meu irmão Lô, e todos vocês aí que estão no Esplendor de raio ligado. Grande cantor também está sempre por aí, João Vitor Vaqueiro. Manda um abraço para ele e toda a família dele. Um abraço também para todos vocês aqui no meu querido Sanharó. Vamos embora, Dido Forró. Rimou, não rimou?
1: Rimou. Manda um abraço especial também aos nossos internautas que estão participando com a gente aqui pelo Facebook também. Quem está com a gente, está acompanhando a gente pelo nosso WhatsApp. O nosso amigo J. Isaías.
2: J. Isaías.
1: Isso. Toca aí a música de Pernambuco, Paraíba, Delmiro Barros e Valdir Teles.
2: E a felicidade um tampo Antônio Lotero.
1: É.
2: Essa toada dele gosta muito dela.
1: É o nosso amigo J. Isaías lá de Chucuru. Vai especialmente para o nosso amigo Mano Aboiador, né, meu gravador?
2: Mano Aboiador, é. Manda um abraço para ele. Luiz Bidel, pai dele, grande toadeiro. Todos vocês aí, toadeiro, que estão sempre rádio ligado.
1: Muito bem, a gente vai tocar aqui a primeira sequência, a gente vai tocar essa sua música, meu amigo J. Isaías. Se não tocar essa, toca outra, né, Bacura?
2: Isso.

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1: Estamos de volta com o programa Reunindo os Vaqueiros, para você que tá ligadinho, curtindo aí. Ah, no nosso programa, o programa Reunindo os Vaqueiros, a galera aí, J. Isaías aqui, daqui a pouco o nosso técnico está chegando para colocar aí a sua canção, Bacura Voador, chama de lá.
2: Eita, Dido Forró, estamos voltando de novamente, programa Reunindo os Vaqueiros, é a toda vaqueirama, convidando vocês, domingo, lá em Lagoa de Feli, grande cavalgada do meu amigo Fernandinho e família trabalhando. Nós estamos lá nessa cavalgada aí com o Padre Eladio cantando e puxando para Vaqueirama. Ao Gisto da Mutuca e todos vocês aí lá de Lagoa de Félix.
1: Fui numa festa.

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1: Mandar aqui um abraço especial ao nosso amigo Bebeto Cesar, que está sempre ligado, nosso amigo Negro do Detergente. E também o nosso amigo Aloysio, todo mundo aí espalhado pela Barriguda e a região afora. Sítio das Moças. Também aquele abraço para quem está de rádio ligado, curtindo o programa neste momento. Aí o programa Reunindo os Vaqueiros, né? Isso aí, Bacurubador.
2: E tem que mandar um abraço a toda a vaqueirama.
1: Com certeza, a gente vai atender aqui o pedido aqui, pedir para o nosso diretor pesquisar aqui, para a gente encontrar de Pernambuco a Paraíba, pedido do nosso amigo J. Isaías, né, Bacurubador?
2: J. Isaías.
1: J. Isaías.
2: Manda um abraço aí para ele.
1: Encerrar, né? Isso. Pronto, a gente vai encerrar com essa, né, Bacurubador?
2: Isso.
1: E quando a gente vai embora, diz o quê?
2: Eu sempre digo assim, quando eu vou embora, pense em Deus, tenha fé em Deus que você irá longe, porque quem não pensa em Deus, não tendo fé em Deus, não irá a lugar nenhum. Beijo do coração de todo mundo, na próxima sexta-feira nós voltamos mais uma vez, com o programa Reunindo os Vaqueiros, e aí estão os nossos encontros, domingo, lá em Lagoa de Feno, na festa de Fernaninho.
1: Pronto, também eu quero agradecer aos nossos ouvintes que participaram através das redes sociais e também pelo nosso WhatsApp. Muito obrigado pelo carinho, da audiência, da paciência. Fique todos com Deus e até semana que vem, se Deus quiser. Vamos encerrar com o pedido do nosso ouvinte aqui diretamente de Chucuru, do Pernambuco, a Paraíba. E claro, já vou deixar aqui oferecer para o meu amigo Tony Lotério, que gosta demais dessa canção. Um abraço a todos. Tchau, tchau.

0: 1:27.
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0: Previsão do tempo para sexta-feira, 10 de julho de 2026. Região Centro-Oeste, em Campo Grande, Mato Grosso do Sul. Previsão de céu com muitas nuvens nesta sexta-feira. Os termômetros marcam mínima de 19 e máxima de 33 graus. Umidade relativa do ar gira em torno de 70 a 20%. Goiânia tem céu com poucas nuvens. Temperatura mínima na capital goiana é de 15 e a máxima 31 graus. A umidade relativa do ar vai de 85 a 30%. Região Nordeste, em Aracaju, Sergipe, céu com muitas nuvens nesta sexta-feira. Temperatura mínima 19 e a máxima 28 graus, nas horas mais quentes do dia. A umidade do ar é de 95 a 60%. Souza, na Paraíba, canta parabéns com poucas nuvens no céu. Temperatura mínima é de 21 e a máxima 33 graus. A umidade relativa do ar é de 70 a 30%. Região Norte, em Belém, no Pará, previsão de céu cheio de nuvens com possibilidade de chuva isolada. Temperatura mínima é de 24 e máxima de 33 graus. A umidade do ar é de 98 a 60%. Manaus tem céu com muitas nuvens, com possibilidade de chuva isolada. Temperatura mínima na capital amazonense é de 25 e a máxima de 33 graus. Umidade do ar varia de 95 a 52%. Região Sudeste. Em Vitória, Espírito Santo, a sexta-feira começa com muitas nuvens no céu. Os termômetros registram mínima de 18 e máxima de 28 graus. Umidade relativa do ar vai de 90 a 50%. A cidade de Rio das Pedras, em São Paulo, comemora aniversário com céu com poucas nuvens e possibilidade de geada pela manhã. Temperatura mínima 12, máxima 26 graus. Umidade relativa do ar é de 65 a 30%. Região Sul. Em Porto Alegre, Rio Grande do Sul, muitas nuvens no céu com possibilidade de chuva isolada o dia todo. Os termômetros registram mínima de 8 e máxima de 19 graus. A umidade relativa do ar fica entre 90 e 50%. Santo Amaro da Imperatriz, em Santa Catarina. Sopra velhinhas com muitas nuvens no céu, com possibilidade de chuva isolada. Termômetros registrando mínima de 12 e máxima de 25 graus. A umidade relativa do ar oscila entre 90 e 40%. Você ouviu a previsão do tempo para esta sexta-feira, 10 de julho de 2026, com informações do IBGE Cidades e do Instituto Nacional de Meteorologia, INMET.
1: A Comissão de Constituição e Justiça da Câmara dos Deputados aprovou nesta quarta-feira a PEC que acaba com a aposentadoria compulsória como punição para juízes e membros do Ministério Público que cometerem infrações. Agora a proposta de emenda à Constituição vai passar por uma comissão especial antes de seguir para o plenário. O texto abre espaço para a demissão, mas ela só vai valer após o trânsito em julgado, isto é, quando não houver mais chance de recorrer da decisão final da Justiça. Durante o processo, o magistrado fica afastado das funções e recebe salário proporcional até o julgamento definitivo. Pela proposta, cabe aos tribunais ou ao Conselho Nacional de Justiça decidir pelo afastamento. A suspensão poderá ser de até 90 dias e o período de disponibilidade de até 2 anos. Se o caso for arquivado ou considerado improcedente pela Justiça, o magistrado volta ao cargo. E ele também recebe de volta a diferença dos salários e tem o tempo de serviço totalmente contabilizado. Essa PEC segue o mesmo entendimento do Supremo Tribunal Federal, que já havia derrubado a aposentadoria compulsória como punição.
2: O diretor de seleções da Confederação Brasileira de Futebol, Rodrigo Caetano, desembarcou no Rio de Janeiro e falou de muitos assuntos sobre a seleção brasileira.
3: Primeiro que é um ano e meio, um ano e quatro meses de trabalho. Todos nós esperávamos, né, chegar muito mais longe na Copa. Por mais que tenha se mostrado uma competição muito equilibrada, os jogos estão mostrando isso. E que infelizmente nós paramos nas oitavas, quando creio que até a nossa seleção estava num crescente, mas a avaliação ela é positiva, senão ele não teria ficado, né? Ele mesmo não teria tomado a decisão de permanecer. Agora o que a gente espera é que possamos ter o tempo necessário para reavaliar, para fazer os ajustes que sempre são necessários, principalmente agora numa mudança de ciclo. Muitos jogadores experientes que infelizmente não vão poder estar conosco na próxima Copa. E automaticamente abre-se aí um espaço muito maior para os jovens. Eu tenho certeza absoluta que a comissão técnica vai mais rapidamente possível colocar todos esses jovens, oportunizá-los e colocar a seleção num rumo que é o que todos nós queremos.
4: A equipe técnica da Frente Parlamentar da Agropecuária analisa a contraproposta feita pelo governo federal ao projeto de renegociação das dívidas rurais. A matéria cria um programa de resgate financeiro a produtores rurais afetados por adversidades climáticas e impactos econômicos globais, financiado com recursos do Fundo Social do Pré-Sal e dos fundos constitucionais do Norte e do Nordeste. Nesta terça-feira, o Ministério da Fazenda apresentou o rascunho de uma medida provisória que beneficia apenas produtores afetados exclusivamente por problemas climáticos. As operações ficariam limitadas a R$8 milhões, com juros que variam de 6 a 12%, de acordo com o tamanho da produção, e prazos de até 8 anos, sendo 2 anos de carência. As únicas semelhanças com as demandas dos parlamentares são o período de abrangência dos débitos entre 2019 e 2025 e a utilização de recursos dos fundos constitucionais. De resto, a FPA defende condições, limites e prazos mais amplos, mantendo o conteúdo aprovado no início do mês passado pelo Senado Federal. O valor do refinanciamento é de até R$10 milhões por produtor rural e de R$50 milhões para associações, cooperativas de produção e condomínios rurais, incluindo operações de cédulas de produto rural, por exemplo. As perdas comprovadas devem ser de ao menos 30% da renda bruta esperada em duas ou mais safras, causadas por eventos climáticos ou impactos econômicos, como conflitos geopolíticos internacionais, com juros entre 3,5% e 7,5%, também variando de acordo com o porte do produtor. O prazo de pagamento é de até 10 anos, com carência de até 3 anos. Para o deputado Pedro Lupion, presidente da FPA, a proposta não chegou a desagradar a bancada, mas também não animou.
5: Nós entendemos que quem teve perdas climáticas precisa de fato ter o auxílio, falando especificamente do pessoal do Rio Grande do Sul, que é super emergencial, que a gente precisa solucionar, mas o cerne do texto aprovado no Senado foi justamente o enquadramento daqueles que tiveram perda de renda devido aos problemas do endividamento rural. Então, nós vamos insistir com isso, foi o final da nossa reunião justamente esse assunto e nós não vamos abrir absolutamente mão disso.
4: Segundo a equipe econômica do Executivo, os termos apresentados demonstram custos bem menores em relação ao texto analisado no Legislativo. A Fazenda estima impacto aos cofres da União em cerca de R$15 bilhões em 10 anos, contra R$140 bilhões em 13 anos do projeto discutido atualmente na Câmara. A FPA contesta esse valor, alegando que o impacto da proposta defendida pela entidade seria de R$65 bilhões no mesmo período de 13 anos e que o governo não considerou critérios incluídos no texto. Essa estimativa foi apresentada ao presidente da Casa, Hugo Mota, que alinhou com o governo a apresentação de uma proposta alternativa. O objetivo agora é tentar um texto convergente que possa ser aprovado com consenso ou, caso um acordo não seja possível, seguir com o projeto como aprovado pelos senadores.
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8: 1:42. 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
19: Estamos de volta com o Jornal Conexão Notícias. Agora tem as informações do esporte.
20: A França confirmou o favoritismo e venceu o Marrocos por 2 a 0, garantindo vaga na semifinal da Copa do Mundo de 2026. Depois de um primeiro tempo equilibrado, os franceses cresceram na etapa final e resolveram a partida com a qualidade de seu ataque. Mbappé, que havia desperdiçado um pênalti antes, se recuperou e abriu o placar com um belo gol, enquanto Dembélé ampliou poucos minutos depois, assegurando a classificação. O Marrocos tentou repetir a campanha histórica que vinha fazendo no torneio, mas encontrou dificuldades para criar oportunidades diante da sólida defesa francesa. Com a vitória, a França avança às semifinais e agora aguarda o vencedor do confronto entre Espanha e Bélgica, mantendo vivo o sonho do tricampeonato mundial. O atacante Christian Pulisic, principal jogador da seleção dos Estados Unidos, sofreu uma grave lesão durante a derrota por 4-1 para a Bélgica, que eliminou os norte-americanos da Copa do Mundo de 2026. A Federação de Futebol dos Estados Unidos confirmou que o jogador teve uma microfratura na tíbia e uma contusão óssea na perna direita, e trabalhará em conjunto com o Milan para definir o tratamento e a recuperação. A lesão pode ter acontecido no início do segundo tempo, quando Pulisic tentou finalizar e acabou acertando a perna do belga Yuri Tielemans. Mesmo permanecendo em campo por alguns minutos, ele foi substituído logo após o terceiro gol da Bélgica. Durante o Mundial, o atacante já havia enfrentado problemas físicos, incluindo uma lesão na panturrilha que o tirou de uma partida da fase de grupos, encerrando a competição de forma amarga para o principal nome da equipe americana. A Espanha chega às quartas de final da Copa do Mundo de 2026 com um dado curioso. 6 jogadores convocados ainda não entraram em campo. Os atletas que seguem sem estrear são os goleiros David Raya e Joan Garcia, os defensores Grimaldo e Eric Garcia, o volante Martin Zubimendi e o atacante Victor Muñoz. Mesmo com poucas mudanças promovidas pelo técnico Luis de la Fuente, a seleção já garantiu vaga entre as 8 melhores do torneio, após eliminar a Áustria e Portugal. A campanha espanhola tem sido marcada pela manutenção de uma base sólida, com jogadores como Lamine Yamal, Nico Williams, Dani Olmo, Fabián Ruiz e Mikel Merino recebendo a maior parte dos minutos em campo. A Espanha agora se prepara para enfrentar a Bélgica nas quartas de final, enquanto o treinador ainda pode utilizar alguns dos atletas que aguardam a primeira oportunidade nesta Copa do Mundo.
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0: O Senado Federal aprovou o projeto de lei número 4.978 de 2023, que cria o chamado PIX Pensão. A proposta permite que o pagamento da pensão alimentícia seja feito automaticamente por meio do PIX, conforme decisão da Justiça. Pelo texto, o juiz deverá informar na sentença o valor da pensão, o prazo da obrigação e as contas de débito e crédito. A transferência será realizada pelas instituições financeiras nas datas definidas pela Justiça. Se não houver saldo suficiente na conta de quem paga a pensão, poderá haver bloqueio automático de ativos financeiros até o valor da dívida. Caso o atraso persista, os valores bloqueados poderão ser convertidos em penhora. Hoje, o desconto automático da pensão só ocorre quando o devedor tem vínculo empregatício formal. Nos demais casos, o beneficiário precisa recorrer à justiça sempre que houver atraso no pagamento. Na avaliação da relatora, senadora Ana Paula Lobato, do PSB do Maranhão, o problema é recorrente. No relatório, a senadora afirma que a medida oferece uma solução, abre aspas, simples, objetiva e compatível com a natureza urgente da obrigação alimentar, fecha aspas. O projeto também determina que o Conselho Nacional de Justiça passe a reunir e divulgar estatísticas sobre ações de pensão alimentícia com os dados que preservem o anonimato das pessoas envolvidas para apoiar a elaboração de políticas públicas. O texto segue agora para a sanção presidencial.
21: O SESI e o SENAI lançaram 2 cartilhas educativas para orientar sobre os riscos das apostas online, as chamadas bets. Os materiais são voltados para estudantes e trabalhadores da indústria e incentivam o uso consciente do dinheiro e a busca por ajuda diante de sinais de perda de controle. Em linguagem acessível, as publicações alertam para os impactos da prática na saúde mental, nas finanças pessoais, nas relações familiares e no desempenho escolar e profissional. As cartilhas também abordam educação financeira, tomada de decisões conscientes e estratégias de prevenção ao comportamento compulsivo. O diretor superintendente do SESI, Paulo Moll, destaca que os prejuízos provocados pelas apostas vão além do aspecto financeiro e afetam diferentes dimensões da vida.
22: Transtornos de ansiedade, endividamentos, conversas que são pouco produtivas, uma avaliação de que a aposta começa a virar um investimento. Então, ou seja, isso gera problemas muito sérios em termos de produtividade nas empresas, em termos de disciplina e atenção por parte dos alunos.
21: A cartilha Escola foi desenvolvida para estimular o diálogo entre estudantes, famílias e educadores, incentivando escolhas responsáveis e ações preventivas desde a juventude. Já já a versão indústria aborda os reflexos das apostas no ambiente de trabalho, como dificuldades financeiras, redução da concentração, aumento dos riscos à segurança e prejuízos à qualidade de vida dos trabalhadores. Paulo Moll chama atenção para a confusão feita pelos apostadores entre apostas e investimentos.
22: A partir do momento em que um trabalhador começa a achar que a aposta é um investimento, uma fonte de renda, está errado, porque tem algumas pessoas que têm uma disposição para risco. Isso ele começa a se arriscar e arriscar bens da família. Isso leva a transtorno de ansiedade, isso leva a depressão, isso leva a questões que são mais sérias dentro de família.
21: Paulo Moll ressalta que as cartilhas não se destinam apenas à comunidade escolar e aos trabalhadores da indústria. Segundo ele, os materiais estão disponíveis para toda a sociedade e têm como objetivo incentivar escolhas mais conscientes e promover qualidade de vida. Os materiais podem ser acessados no site portaldaindustria.com.br na aba Publicações.
1: Pesquisa do Instituto Real Time Big Data divulgada mostra que, em um eventual segundo turno da eleição presidencial de 2026 em Goiás, o senador Flávio Bolsonaro aparece com 56% das intenções de voto, enquanto o presidente Luiz Inácio Lula da Silva registra 33%. Os votos brancos e nulos somam 5% e os indecisos representam 6% dos entrevistados. O levantamento ouviu 1.600 eleitores entre os dias 7 e 8 de julho. Tem margem de erro de 2 pontos percentuais, nível de confiança de 95%, e foi registrado no Tribunal Superior Eleitoral. A pesquisa foi realizada com recursos próprios do Instituto e faz parte de uma série de levantamentos sobre a disputa presidencial nos estados brasileiros.
2: Polícia Federal investiga se um policial militar foi cedido ao Detran do Rio de Janeiro apenas para atuar na escolta do ex-prefeito de Belford Roxo, Márcio Canella. A apuração começou após a descoberta de um fuzil calibre 5,56 no carro utilizado por Canella durante uma operação da PF. A arma pertence à Polícia Militar e estava registrada em nome de um sargento que desde outubro de 2025 estava cedido ao Detran do Rio de Janeiro, órgão que os investigadores apontam como um reduto político do ex-prefeito. A Corregedoria da Polícia Militar abriu um procedimento para apurar a conduta do agente e verificar se ele realmente exercia funções no Detran ou se foi transferido apenas para integrar a equipe de segurança de Canella. O ex-prefeito foi preso em flagrante por porte de arma de uso restrito e as investigações fazem parte da Operação Unha e Carne, que apura um suposto esquema de lavagem de dinheiro envolvendo postos de combustíveis e possíveis ligações com agentes públicos.
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23: Conexão Notícias fica por aqui. 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
27: 1h55.
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8: E aí, Kaique? Chegamos por aqui hoje.
9: Hoje é sexta-feira, Kaique. Que segunda-feira, Kaique, eu já quero é descansar, acabar, né? Relaxar no final de semana, curtir com a família. E aí, o Kaique chega aqui hoje, segunda-feira. Ah,
10: como é que é o nome do nosso amigo lá? É Orismilde lá, rapaz? Agora eu esqueci o nome dele.
9: Eu não entendi o que
10: você... Depois eu lembro o nome dele.
9: Depois. É isso, gente, vamos começar essa sexta-feira, porque hoje...
11: Hoje é sexta-feira.
9: Vinhetinha aí, Kaique, ó.
11: Graças a Deus, hoje é sexta-feira.
9: Graças a Deus.
10: Eu tava esperando, não aguentava mais a empresa durante a semana, meu filho, segunda tem mais, hoje é só sexta.
9: Gente, bora curtir a melhor sexta-feira aqui na sua programação, nessa rádio maravilhosa. Eu, Wilson Meirelles.
10: E eu aqui, ó, Kaique Araújo.
9: Já estamos no ar, na sua rádio maravilhosa. Vamos que vamos?
10: Simbora.

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1: 2:15.
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2: Tamo de volta. 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
3: O nosso quadro Dica do Dia, você hoje é sobre finanças, tá bom, gente? Finanças, finanças, finanças. Então evite comprar, viu? Comprar por impulso. Olha, quando você compra por impulso, você adquire muitas coisas, inclusive desnecessárias. Por isso, espere um dia antes de comprar. Esse tempo ele vai ajudar você a pensar melhor e, portanto, a evitar gastos desnecessário. Está comprando demais, se perceba, evite, porque isso vai te prejudicar. Nada de impulsividade, mais raciocínio, mais pensamento para equilibrar, inclusive, aí, a vida financeira. Essa foi a nossa dica aqui do nosso programa Viva Bem Mix.

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1: 2:34.
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0: que finalizou. Acabou.
1: Mais uma edição do nosso programa. Acabou mais uma sexta-feira. E claro, a gente fica muito agradecido.
0: Com certeza.
1: Tá junto com você. Você dividindo esse momento com a gente. Parte do seu dia. Juntinho aqui com eu. Sou Meirelles e Caim, que era hoje nessa emissora maravilhosa. Wilson.
0: Que é bom dura pouco, né?
1: Tudo que é bom dura pouco, você sabe, né? E você que participou, você que interagiu, obrigado pelo carinho. Ótima sexta-feira pra você, porque hoje, sexta-feira, obrigado pelo carinho. E é claro, até a próxima edição, Kaique.
0: Próxima edição do Viva Bem Mix.
1: Obrigado, tchau, tchau, Brasil. Fui!
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5: 2:53.
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2: Alô você! E aí, tudo bem por aí? Por aqui, tudo 100%! Muito prazer, eu sou o Silva Júnior, mas pode me chamar de seu amigo. É hora de tricotar, é hora de fofocar por aqui nesta sexta-feira, dia 10. É o nosso Fofoqueira que está no ar. A partir de agora você fica por dentro de tudo que tá dando o que falar no mundo dos famosos. A dançarina Lori Improta, esposa do cantor Léo Santana, desabafou sobre o nascimento do segundo filho, Levi. Ela revelou que a experiência não aconteceu como imaginava, enfrentando mais de 15 horas de trabalho de parto desgastante. Lori esperava um parto normal, semelhante ao da filha Liz, mas a evolução do processo levou a equipe médica a optar por uma cesariana de emergência. A influenciadora contou que sentiu grande frustração e que por um período não conseguiu sequer olhar as fotos daquele dia. Com o passar do tempo, Lori Improta afirmou que conseguiu ressignificar a experiência, compreendendo que a cesariana foi a forma mais segura para ela e para o bebê naquele momento. Ela destacou que a cirurgia não diminuiu a intensidade do momento, nem a força de sua maternidade. A influenciadora também agradeceu o acolhimento da família e da equipe médica do Hospital Aliança e da Star Rede Dor. Segundo ela, o apoio recebido foi fundamental para a recuperação física e emocional, ajudando a transformar a lembrança de um momento delicado em uma experiência de superação. Gente, eu aumento, mas jamais invento. Já já eu volto com mais destaques do mundo dos famosos.
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3: 3:17.
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1: Alô você, já estamos de volta pra tricotar legal aqui no Fofoqueira desta sexta-feira, ótimo início de fim de pra você. O Whindersson Nunes voltou a repercutir nas redes sociais após fazer uma brincadeira envolvendo a ex-esposa Luísa Sonza. A publicação foi feita depois da derrota do Brasil para a Noruega na Copa do Mundo e fazia referência ao atacante Erling Haaland. O humorista compartilhou uma imagem do jogador com a frase: "Te jogaria no penhasco de novo", em alusão à música Penhasco, um dos maiores sucessos da cantora e ex dele. A postagem foi criticada por parte dos internautas e acabou sendo apagada. Após a repercussão, Whindersson afirmou que a brincadeira fazia referência a memes que comparavam Haaland com Luísa Sonza e disse que não teve a intenção de ofendê-la. A cantora deixou de seguir o ex-marido no Instagram e publicou nos stories a mensagem: "Treinando bastante, tendo disciplina e caráter para não me tornar um homem medíocre que se acha o máximo." A publicação de Luísa foi interpretada por muitos seguidores como uma indireta à humorista, mas ela não citou nomes nem confirmou que a mensagem fosse direcionada ao Whindersson. Os dois foram casados entre 2018 e 2020 e desde o divórcio costumavam manter uma relação cordial nas redes sociais. Daqui a pouco eu volto com mais um assunto último de hoje por aqui, porque você sabe, eu não sou fofoqueiro, eu sou é bem informado.
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2: 3:37.
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2: Legal, turma! Estamos de volta com o meu, seu, nosso Fofoqueira, tricotando gostoso nesta sexta-feira. E claro, vamos lá tricotar? A apresentadora Fernanda Souza, de 42 anos, surpreendeu ao exibir o físico nas redes sociais. Ela revelou que a mudança de hábitos e o foco na musculação vieram de um conselho da amiga Cláudia Raia. Em 2020, Fernanda assistiu a um vídeo de Cláudia Raia, de 59 anos, que alertava sobre a importância de ganhar massa magra. A veterana explicava de forma bem-humorada os impactos do envelhecimento na musculatura feminina. Esse conteúdo digital foi o estalo para Fernanda iniciar uma rotina de treinos. Ela mantém a musculação 3 vezes por semana, sem parar, há 6 anos já, inclusive, por causa da inspiração de Cláudia. Recentemente, Cláudia Raia elogiou a definição dos braços da amiga, destacando os resultados visíveis da constância. A forte amizade entre as duas começou na novela Tititi, que rolou há cerca de 16 anos, onde interpretaram mãe e filha naquela trama. E o nosso Fofoqueira desta sexta-feira vai ficando por aqui, você sabe. Eu aumento, mas jamais invento. Eu sou o Silva Júnior e volto amanhã, sábado, com mais Fofoqueira pra você. Grande abraço e até lá.
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2: 3:58.
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0: amo vocês.
1: Obrigado, querido. Obrigado, senhor. Que privilégio, que prazer ter você aqui com a gente. Muito obrigado.
2: Obrigada, gente.
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0: Tchê, tchê, tchê, tchê.

0: Obrigado, meus irmãos.
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2: 4 e 19.
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3: A gente quer receber nesse palco com muita honra e carinho nossos ídolos Mato Grosso e Matias.

0: demais, feliz demais.
1: Obrigado por tudo.
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3: 4h40.
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0: 4:58.
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0: 5:01.
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0: 5:30.
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1: 6 e 2.
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0: No Recife, 18 horas e 3 minutos.
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1: Boa noite, Nordeste. Hoje é sexta-feira, 10 de julho de 2026. Estamos iniciando mais um sextou pela Rede Nordeste de Rádio. São mais de 40 emissoras ligando o Nordeste do litoral ao sertão. A cabeça de rede é a Rádio Folha 96.7 FM. No Recife, sonoplastia dos dedos de ouro, Aldi Júnior. Quem gosta de uma boa música, fica aqui com a gente até às 19 horas.
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1: Bom, minha gente, o sexto hoje é de saudade.
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1: E que vai trazer belíssimas músicas.
2: E por falar em beleza, onde anda a canção? Que sofria na voz.
1: Mesmo os mais jovens. Quem nunca ouviu falar na canção Conceição? Interpretada por esse gênio, Calbi Peixoto.

0: matar a saudade de grandes momentos da vida de Calbi.
1: Voltei pra me certificar, e tu nunca mais vai voltar.

e canções que permanecem fazendo sucesso até hoje, como Blue Gardenia.

um dos seus grandes sucessos, obra do genial Caetano Veloso. Calbi, que Caetano fez em homenagem a ele, o nosso Elvis Presley.

para falar de Calbi Peixoto neste sexto. É o jornalista carioca Rodrigo Faú, o maior especialista sobre os cantores da era do rádio.

Hospital Pita Chuta. Bastidores. 50 anos da voz e do mito. Ele é autor também das biografias de Ângela Maria,

também o livro História Sexual da MPB, lançado em 2006. Pioneiro estudo de música e comportamento

0: δικά ο πίπισου του.
1: Άσε μαράρα γιουρμπί.
0: Δικά ο πίπισου του ε Carioca, nascido em Niterói. Foi considerado um dos maiores e mais versáteis intérpretes da música brasileira. Iniciou sua carreira artística no final da década de 1940. Estudou em um colégio de padres salesianos em Niterói, onde chegou a cantar no coro da escola e no coro da igreja que frequentava.

voz era caracterizada pelo timbre grave e aveludado, mas principalmente pelo estilo próprio de cantar e interpretar, além da extravagância e penteados excêntricos com os quais se apresentava em shows. Proveniente de uma família de músicos, o pai, conhecido como Cadete, tocava violão, a mãe tocava bandolim, os irmãos eram instrumentistas e as irmãs cantoras. E ele tinha também até um tio, pianista. Pianista que popularizou o samba naquele instrumento. Caldi também era primo do cantor Ciro Monteiro.

e comentar todas aqui pelo Rodrigo Faú neste sexto tributo aí. Mas nós não poderíamos esquecer de destacar canções célebres, eternizadas por Calbi Pichot, como a canção Mulan.

como tantos outros que nós fizemos aqui de tributo. É para guardar, arquivar e ser ouvido muito tempo depois, 5, 10, 15 anos, porque se trata de duas celebridades. Calbi Peixoto, o homenageado, e Rodrigo Faú. Esse jornalista fantástico, pesquisador, músico, intelectual, que traz a luz dessa juventude que ainda está distante do que foi bom de música do Brasil, os melhores cantores da era do rádio, em livro. Fantástico, parabéns, Rodrigo Faú. Viva Calbi Peixoto e vamos fazer essa viagem maravilhosa aqui no Sextou.

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1: Bom, minha gente, chegando Daniel Bueno para comentar este tributo a Calbi Peixoto. Boa noite, Daniel.
2: Boa noite, Magno. Tudo bem com você?
1: Tudo tranquilo, Daniel. Calbi Peixoto dispensa comentários, né?
2: Dispensa, sim. Ele foi o primeiro showman do Brasil. 1955, por aí, né? A sua primeira gravação. Calbi teve a felicidade também de ter um empresário, o Veras, que tinha uma visão muito, muito moderna, assim, de vanguarda em relação ao show business. O que é isso? Usar o talento do artista para levá-lo mais próximo do público. Então ele vestia o Calbi, ele cuidava do sorriso de Calbi. Uma das providências do Veras foi mudar a dentição de Calbi Peixoto. Veja só.
1: Pois é, ele botou uma prótese dentária, não foi?
2: Exatamente, porque Calbi era
1: dentuço, era.
2: Então, ele levava determinadas pessoas, ou fãs, né? Calbinetes para se rasgarem diante dele. E o que é que ele fez? Ele transformou Calbi. Transformou Calbi num showman. Por quê? Porque Calbi tinha uma voz diferenciada, né? Calbi tinha uma personalidade e uma desenvoltura muito grande. E eu conheci Calbi assim, muito educado, muito fino, muito gentleman, que não aumentava a voz, era incapaz de falar um palavrão, então você se sentia muito bem na presença dele.
1: Maravilha, Daniel Bueno, obrigado pela participação, um grande abraço, hein?
2: Grande abraço, e eu quero ouvir mais Calbi Peixoto.
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2: Gente, o sexto de hoje é um tributo, mais um tributo, desta vez a uma unanimidade, eu não digo nem nacional, é mundial, Calvin

0: e na verdade a turma da Bossa Nova, como compositores e tal, e as pessoas que foram morar lá, Sérgio Mendes, Astro Gilberto, aquela turma, né? Porque realmente é muito difícil o mercado internacional. Às vezes a pessoa tem um pico de sucesso durante 2 anos ou 3, mas é muito difícil. O Calbi é um ídolo brasileiro, essencialmente. É um cara que realmente ficou conhecido de norte a sul do país e por muitos anos. Foram 70, quase 70 anos de carreira, né? Não é brincadeira.
1: Rodrigo, quando eu falo em unanimidade, eu falo, me refiro à voz dele, que é uma voz maravilhosa, né?
0: Ah, sem dúvida. Isso em contexto. Ele cantou bem até o fim, que é uma coisa difícil, né? Um artista manter uma voz bonita até o fim da vida. É muito difícil. E eu vi até o último show dele, assim, algumas meses, 2 meses antes dele morrer, e ele ainda estava com a voz bonita, tanto que ele fez disco até morrer, ainda teve disco póstumo, né? E ainda com a voz com 84, 85 anos, ainda estava com a voz bonita.
1: É, Nelson Motta o classificou como o único cantor tecnicamente perfeito do Brasil. Você concorda?
0: Ah, não, tem outros, né? Assim, o Nelson Gonçalves também tinha uma técnica fantástica, o Emílio Santiago, né? A gente tem o Ney Mato Grosso com uma voz de contratenor, a gente tem vários artistas que tem uma técnica boa também. Agora, o Calbi tinha ele era mais do que um cantor. Eu acho que ele trazia com ele um tempo mágico, sabe? Você ia ao show do Calbi, ele meio que trazia você pro mundo dele, como se fosse um mundo atemporal, sabe? Um mundo de sonho, um mundo de magia. Eu sentia muito isso, como poucos cantores conseguem isso, entendeu? Um cantor que tinha um estilo, aquele estilo, ao mesmo tempo antigo e moderno. O Calbi era um artista que trazia muitas contradições, quer dizer, maravilhosas, assim. Ele era brasileiro e internacional, porque ele cantava em vários idiomas muito bem. Ele era, ele tinha uma influência tanto de Orlando Silva, assim, uma coisa seresteira, como ele tinha uma coisa Sinatra, né? Nat King Cole, que ele adorava o Nat King Cole. Então, assim, então ele tinha, era uma mistura, era uma coisa meio brasileiro, internacional, meio brega, meio chique, entende? Ele sabia o que ele cantava, que era bem popularzão, as conceições da vida, mas também tinha um pé no Nat King Cole, no canto cool, né? Assim, num Sinatra. Então ele tinha isso. E além de tudo, era ao mesmo tempo brega e chique, porque é um cara que sabia. Tinha uma estética bem popular, tipo, das músicas tipo Conceição, que ele cantava, Nono Mandamento, mas também gostava de músicas muito sofisticadas, né? Então ele tinha essa coisa, assim, essa ambiguidade que era fantástica, assim, que poucos cantores têm isso, né? E isso acho que também fazia, a magia dele vinha muito daí também.
1: Podemos começar com os grandes sucessos dele, você falando de Conceição, meu caro Rodrigo.
2: Conceição, eu me lembro muito bem.
0: A primeira de Conceição, o primeiro sucesso do Calbi foi Blue Gardenia, né?

Foi sim, ele gravou umas coisinhas da Copacabana, até que ele conheceu o de Veras, que foi o empresário que catapultou ele pra fama. E aí ele assinou com a Colômbia tava voltando pela terceira vez aqui ao Brasil, né? Teve alguns períodos que ela saiu, e aí ele foi um dos principais do cast da Colômbia. E aí tinha gravado um disco em outro, até que gravou o Blue Gardini e deu o maior pé.

teatro, ele já ficou conhecido nacionalmente por causa do Hugo Gardner. Aí depois veio uma música super kit, assim, super cafona, mas super engraçada, que era o Tio Tio Tio,

0: pintava um roxinol. 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
0: Era uma música que eles falam que não é assim. Mas por essas bobagens, mas que cai no povo, né? Titi-tiriri, um roxinol dentro de mim.
1: Titi-tiriri, um roxinol cantava assim.
0: Aí depois, em 56, era uma música que já tinha sido oferecida ao Silvio Caldas, ele não quis gravar. E na mesma época, a Dirce Batista também gravou, que é o Conceição.
1: Conceição,
0: e aí com ele, né, parecia que tinha sido feita a voz dele. Quando o de Veras ouviu essa música, falou, olha, grava ontem, que esse troço vai acontecer. E realmente foi, né? É uma música um pouco... Tem uma coisa meio machista, né, no Conceição, né? Porque esses compositores da antiga sempre viam as prostitutas por um lado muito, assim, sempre da ótica masculina, né? Então você vê que a Conceição era uma mulher que saiu do morro e querendo uma vida melhor e acabou virando prostituta, né? Então tem uma coisa meio moralista, né, o Conceição, mas a gente nem lembra disso, porque o que mais pega nessa música, na verdade, é a interpretação dele e a melodia, né, que são muito fortes, né?
2: E vê que a primeira canção que ele se apaixonou a ouvir foi Rosa, de Pixinguinha e Otávio de Souza.
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0: É, o Orlando Silva, que ele era um dos ídolos dele. Ele também era primo do Ciro Monteiro, né? Que foi o primeiro, assim, nosso grande sambista, né? Assim, né? Que tinha uma coisa, que o Mário Reis teve uma carreira muito, muito breve. Mas o Ciro não, o Ciro foi um cara que foi 30 anos, né? Um cara forte, ele era primo do Ciro Monteiro, sobrinho do Nonô, que é um pianista da velha guarda dos anos 30, que acompanhou a Carmen Miranda e outros. Então ele já vinha de uma família de músicos, né? Os pais dele também tocavam instrumento, também tinha uma coisa com música. Então nessa família musical foram seis irmãos, quatro eram músicos, né? O Márcio Peixoto, mais velho, pianista de jazz maravilhoso, que tocava as bases mais chiques São Paulo, e por causa de, foi por ele, assim, que ele começou. Ele foi para São Paulo e começou mesmo ainda menor, que a idade, né, antigamente era 21, a maioridade, ele ainda era menor, mas conseguiu já cantar. Ele era muito alto, parecia ter um pouco mais de idade, então ele já começou a cantar lá na Boate Oasis, nas grandes boates chiques de São Paulo. Depois ele tem a Andiara, que era no início de carreira, foi cantora de cassinos, e o Araquém, que é mais novo, que era pistonista.
2: Fala um pouco, Rodrigo, de A Noiva.
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0: A Noiva é uma música super cafona, né? É uma música que, na verdade, quem descobriu essa música foi a Aline Everson, que ela conheceu o autor, que era Joaquim Prieto, eu acho. Ele era um argentino. Aí ela foi na Argentina, fez um sucesso lá e até abafou o cara, porque a Lene abafava qualquer um, né? Porque eles vozeirão. E aí aí ela viu que essa música tinha um apelo e trouxe. Só que a Lene já ela era uma cantora de muita força, mas não tinha um sucesso popular que outros tinham aqui no Brasil. Então quem acabou fazendo sucesso com A Noiva não foi nem Calbi e nem a Lene, foi Ângela Maria.
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0: Foi a Ângela Maria, inclusive, foi o carro-chefe quando ela foi para Continental, que ela era da Copacabana, foi para Continental e estourou com essa música.
2: E onde anda você? Você também considera cafona?
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0: Não, essa é linda demais, né? Essa é Vinícius Moraes, é outro departamento. Mas antes disso tem outros sucessos, né? Ele fez A Tarde Fria, que é um bolero maravilhoso. 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

0: Seria uma delícia. Molambo, que era o sucesso regional do Roberto Luna em São Paulo e que ele tornou nacional, né? Eu sei que vocês vão dizer que é tudo mentira. Que
1: essa
0: não pode
1: é muito
0: ser.
1: Conhecida.
2: Eu sei que vocês vão dizer que é tudo mentira. E não pode ser.
0: Essa é demais, né? E depois ele fez uma que essa sim, super cafona, mas que tem uma melodia bonita, parece melodia de fado, que é o Senhor, estou aqui de joelhos, pra ver meus olhos vermelhos.

0: Ela fala do nono mandamento, não cobiçar a mulher do próximo. Aí o Titu Tiveram pedido que ele tinha que gravar isso para fazer média com as fãs beatas, com as fãs católicas.
1: Outra interpretação maravilhosa que ele dá é: ninguém é de ninguém.
2: Ninguém é de ninguém, na vida tudo passa.
0: Falar dessa, essa aí foi o seguinte: o Galvez Queen voltando para os Estados Unidos de 55 a 59, né? E quando ele, e aí assim, ele tava, porque o Galvez era um homem gay, lógico, da época, só que ele não podia falar isso, porque ele era o cantor galã das cantoras, né? Então eu tenho a impressão que quando ele foi para Nova York, naquela época, ele, né, sem nenhum fotógrafo na cola dele, sem ninguém, foi quando ele foi, teve despertar da vida dele, entendeu? Então ele ficou por lá e pelo que eu de veras contas, ele já estava negligenciando um pouco a carreira, entendeu? Que ele estava meio assim, muito solto, vamos dizer assim, por lá. Aí ele começou a fazer uma chantagem emocional, dizendo que já estavam pintando outros concorrentes para ele aqui, né? Anísio Silva, que já estavam pintando os outros cantores com sucesso aqui, ele voltou. Entendeu? E no que ele volta, o primeiro sucesso dele foi o Ninguém é de Ninguém, na vida tudo passa, né? Que é uma música ótima, porque eu acho, ela é muito direta, mas ela fala uma grande verdade, né? Que é isso, né? As pessoas querem ser donas umas das outras, mas a verdade é que ninguém é de ninguém, na vida tudo passa. Isso realmente é uma grande verdade. Eu gosto muito dessa música. E aí ele também foi um cantor que cantou muito o repertório dos outros, né? Então, assim, Alguém Me Disse, entrou no repertório dele, músicas do Miltinho, Murmúrio, outras coisas da época. Depois ele começou a gravar repertório de Bossa Nova, gravou Campo de Ossanha, gravou Razão de Viver, do Emílio Deodato, Paulo Sérgio Vale, gravou tudo que você pode imaginar. Eu fiz até um CD uns anos atrás que está nos Spotify. Aliás, eu organizei toda essa parte inicial do Calbi, esses 20 anos da RCA e da Colômbia. Todas as gravações do Calbi estão no streaming. Vocês podem procurar no Spotify, que tem as coisas mais raras que vocês possam imaginar lá. Explorem, porque vale a pena. Então, é uma experiência imensa. Nem tudo é bom, porque ele era obrigado também a gravar muita bobagem, como quase Anja Maria também, Nelson também, mas tá tudo lá, que eu organizei, entendeu? E ali você vai ver, assim, ele gravava de tudo, assim, tudo que ele pode imaginar, tinha, ele mesmo que fosse o sucesso dos outros, ele, nos anos 60, pessoalmente, ele gravou, entende? Aí o que acontece? Ele tem uma fase que ele ficou meio no ostracismo da mídia, assim. Ele só vai voltar à mídia em 80, porque um cara que era chegado ao João Araújo, pai do Cazuza, que era diretor da Som Livre, fez uma aposta com ele. Vem cá, você é a história qualquer cantor da sua gravadora? Eu estou, sim. Por quê? Então, história, o Calbi já é seu contratado, você não sai nada. Então esse cara foi um visionário, porque realmente desde 76 ele era contratado da Som Livre, tinha gravado dois discos, inclusive um com essa música linda que você citou, que é o Por Falar em Saudade, Onde Anda Você, né? E aí ele falou tudo bem. Então ele botou três produtores para caçar a música do Calbi. E aí saiu o LP Calbi Calbi em 80, que trouxe ele de volta pra mídia, né? A partir de 80 ele começa a ter críticas ótimas nos jornais, de todos os shows que ele ia fazer, sabe? Ele começou a ser mais respeitado, digamos assim.
1: Muito bem, Rodrigo falou, vamos para o intervalo, em seguida a gente volta, pode ser?
0: Claro, vamos lá.
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0: conhecedor da música dos grandes cantores da era do rádio no Brasil e de outros artistas nacionais. Ele fez livro de vários cantores, como Dolores Franco, Ângela Maria, Claudete Soares. Tem um livro recente agora, História da Música Popular Brasileira e Sem Preconceitos. E ele está aqui também, abrindo o coração pra gente aqui sobre a sua vida, porque realmente ele é um artista também. Rodrigo, eu queria começar esse segundo bloco falando um pouco do início de Calbi Peixoto. Eu li que ele trabalhou no comércio, não foi?
1: É, ele trabalhou numa loja de sapatos. E depois, e aí ele cantou, inclusive, em 49, na Hora do Comerciário, que era um programa de rádio daqui do Rio. Mas foi a primeira vez que ele cantou em rádio. Então ele trabalhou numa perfumaria, numa loja de sapato. Aí depois é que ele foi com o irmão dele lá para se fazer. Foi encontrar o irmão dele em São Paulo, começou a ser crooner lá em São Paulo. E aí o de Veras, que era um industrial, tinha um cara... Enfim, o hobby dele era a música, ele era metido a compositor e tal, e era um cara muito rico. Ele e a esposa, os dois eram muito ricos. E ele vivia, enfim, frequentando os bastidores de rádio, tentando achar um cantor para cantar as músicas dele. Até que ele encontra a Heleninha Costa, que era mulher dos Maior Neto, era uma cantora de sucesso dos anos... final dos 40, meio de 50, e ela encontrou, aí ela ficou, falou com o Tiveras, olha, tem um cantor aí em São Paulo que você precisa conhecer, que ele, eu acho que você vai gostar, do jeito que eu sei que tipo de música você gosta, que você vai gostar dele, é o Calbi. Ah, então tá. Aí foi em São Paulo atrás desse cara, e aí encontrou com ele assim na rua, ah, você que é o Calbi, assim, canta aí alguma coisa pra eu ouvir, que o Tiveras é muito louco, né? Eu conheci ele já velho, mas é uma figura. Aí ele cantou, Living Brings, Caress the Trees, Tenderly. Aí quando ele deu grave do Tenderly, ele ficou louco. Tenderly. Aí falou assim, você quer ir pro Rio de Janeiro comigo? Eu vou fazer de você o maior cantor do Brasil. Aí eu comi um susto, você imagina, entendeu? Naquela época, entendeu? Aí ele ficou meio assim, falou com o irmão, não, vai sim, não sei o quê. Aí nisso, assim, ele era muito louco. O Tiveras, pra começar, ele tirou os dentes do Calbi todos, entendeu? Porque ele tinha os dentes coelhos, tinha os dentes feios. Aí fez uma prótese para o Calbi. O que isso poderia ter acabado com o Calbi? Porque, né, quando você não tem, né, quando você fica bem uma prótese, isso interfere na dicção, né? Então ele tirou os dentes do Calbi, trocou os dentes. No começo, não. Ele ainda tem foto dele ainda, eu tenho foto dele ainda no início do rádio, ainda cantando com dentuço. Mas depois uns meses depois, ele tirou os dentes do Calbi, botou ele nos alfaiates da época para fazer os ternos mais lindos do mundo e começou a usar uma expertise de marketing que hoje qualquer estudante de marketing faria, mas que na época ninguém fazia. Que é o seguinte, como ele já podia viajar para fora num tempo que ninguém viajava, só gente muito rica, ele viu que fizeram com Sinatra lá fora, né? E outros artistas. E aí começou a aplicar isso aqui com o Calbi. Então ele lançava coisas para a imprensa, tipo, quando o Calbi canta, as meninas desmaiam. Então ele já sugestionava as meninas para desmaiar por ele, entendeu? Ele, vamos fazer um seguro de 3 milhões de cruzeiros para a voz do Calbi, sabe? Umas coisas que fazia, pai, ninguém fazia. Fazia isso, entendeu? Tanto que os outros cantores ficaram furiosíssimos pro Calbi, né? Porque ele veio como um trator, ele acabou com os outros, entendeu? Só salvo, naquela época, páreo pro Calbi só ficava Deus Gonçalves, Jorge Goulart, Luiz Gonzaga e Jackson Pandeiro, o resto, querido, acabou. Entendeu? É, então, assim, foi um massacre. Aí, Ivan Cury, esqueci. Foi um massacre, entendeu? Assim, o Francisco Carlos, que era o rival dele, nunca foram rivais, eram amigos, mas que era o galã, né, o cantor, o El Broto, acabou depois do Calbi, entendeu? Porque ele veio como um trator, que era muito melhor cantor que o Francisco Carlos. Então, aí foi isso, essas coisas que o Tiveras fazia, esse marketing em cima dele, deu certo. Então, realmente, em 6 meses, ele ficou conhecido. Ele começou a conhecer o Tiveras no final de 53, em meados de 54 com o Blue Garnier, ele já estourou. Então foi meio teórico realmente o negócio.
0: Rodrigo, em 57, ele foi o primeiro cantor brasileiro a gravar uma canção em rock português.

0: assim, que o Roger tava começando a estourar nos Estados Unidos. Então, quando ele voltou, ele gravou uma música do Miguel Gustavo, chamada Rock and Roll em Copacabana. Mas alguém nunca gostou de rock, a verdade é essa. E aí lá fora, ninguém conseguia pronunciar Peixoto, né? Impossível, americano pronunciar Peixoto. Então ele virou Ron Cobb. E depois Cobb de John, era o nome que ele...
1: artístico dele lá nos Estados Unidos.
0: É, aí ele conseguiu gravar uns compactos, gravou uns 3 compactos, por lá o 4. E eu digo 3 ou 4, porque o 4 eu nunca consegui ver.
1: Mas não fizeram sucesso, né?
0: Eu nunca vi. Não, a única música que tocou um pouquinho mais, assim, que chegou a tocar um pouquinho, foi a versão em inglês de Maracangalha. If you go to California, I go. 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Que em 58, ele gravou de 58 para 58, que é If I go to California, I go. Or down to Copacabana, I go. É muito engraçado.
1: Do Dorival Caymmi.
0: Dorival Caymmi, que foi um grande sucesso em 57 aqui no Brasil, né? E foi, avançou até o carnaval de 58. Então essa música foi um sucesso, ele gravou lá em 58 essa música. E deu certo. E então ele gravava rock balada, gravava calypsos, essas coisas que estavam, né? Aquelas coisas meio Elvis Presley, que estava dando certo, né?
1: Essa agora, classificação do Elvis Presley brasileiro, você concorda com isso ou não?
0: Não, isso aí foi o seguinte. A Time americana, que é a revista, ela veio ao Brasil, quer dizer, não só ao Brasil, foi a vários pontos do Brasil, enfim, na América Latina, sei quê, e queria mostrar quem eram os outros Elvis Presley nos outros países, vamos dizer, entendeu? E como o Cacau B era o número um aqui, do ídolo jovem, né, das meninas, e também que tinha um roteirão, enfim, eles resolveram enfocar o Calbi nessa matéria, como se fosse o Elvis Presley brasileiro, entendeu? Não que ele fosse, mas era o mais próximo, vamos dizer, do que o Elvis era naquela época, entendeu? E aí teve uma história engraçadíssima que o Dimeras me contou, que ele também contava isso sempre, que assim, as meninas rasgavam o Calbi todo dia, isso era um massacre, entendeu? E aí, mas naquele dia que a Time vinha aqui, não podia dar errado, entendeu? Aí o Tiveros mandou fazer um terno alinhavado pra ele ser rasgado com mais facilidade, entendeu? E aí reza a lenda que ele ficou de cueca pela presidente Vargas, entendeu? Assim, que ele foi realmente rasgado. Mas esse massacre aconteceu realmente e não era fabricado, era uma coisa real mesmo, né? Ele cansou de me falar isso, cansou de me dizer isso, porque quando vem uma fã, sabe, uma fã ou duas, é uma coisa. Agora, quando vem assim, sabe, 20.
1: Você imita ele. Chacras, você imita ele perfeitamente, chacras. Rodrigo.
0: Eu tenho essa
1: minha frente, eu sei que imitador. Ô, Rodrigo, a música é muito legal que ele interpreta. Começaria tudo outra vez.
2: Começaria tudo outra vez, obrigado. Se preciso fosse um amor.
0: Ah, isso é uma maravilha. Isso é uma música de 76 do Gonzaguinha, que ele e a Ângela. Porque assim, ele e a Ângela também tem uma história interessante. Sempre foram amigos, assim, colegas, né? Assim,
1: aliás, esse LP dele com Ângela, eu acho um dos melhores.
0: Ele sempre foi amigo da Ângela. Quando ele teve essa boate drink, a primeira vez que eles cantaram. Quer dizer, eles tinham cantado um daqueles shows que tinham no Teatro João Caetano, os rádios, troca, que não é nada muito importante. Aí nessa temporada que a Ângela fez na Bate Trink, eles cantaram juntos a primeira vez. Tá legal, tu vai. Aí depois eles cantaram num show que teve antes do Scala, havia uma Rio aqui no Rio, tinha uma voz chamada Vivará, no Leblon. E eles fizeram um show chamado Revista do Rádio, ele com a Ângela. Só que no final da temporada teve uma confusão, assim, com o empresário, não sei o quê. Quando foi pra São Paulo o show, ela fez com o Agnaldo Rael, não fez com ele. Eles ficaram uns 4 anos sem se falar. Aí, quando o Zé Nilton começou a produzir a Ângela, fez um disco mais curioso, a canção, e que resolveu chamar o Calbi para cantar com ela. Ela topou, ninguém não. E cantaram Deixe que o vento da noite, né, molhar seus cabelos, né, perfumar amor, exemplo do ursinho. E aí, esse é o exemplo que damos. São jovens, deixem namorados, né? E aí, foi o maior pé de vinho que as vozes deles se combinavam perfeitamente. Né? Então foi incrível, e a partir daí a gravadora, dinheiro, quando a gravadora achou, pô, vamos fazer um disco então. E aí eles gravaram um disco, foi uma coisa assim por acaso.
1: Deusa da minha rua.
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0: Deusa da minha rua, Silvio Caldas, né?
1: Uhum.
0: Deus da Minha Rua é um sucesso do Silvio, né? Do Silvio que...
1: Mas na interpretação dele é maravilhosa, né?
0: Bom, qualquer coisa pra me cantar era lindo, né? Mas isso não é sucesso do Caldo, não. Isso aí, Silvinho, tá o Caboclinho querido, que lançou essa

0: querida. Ah, sim, Perfídia foi um bolero que ele sempre teve no repertório dele, ele gravou num popurrí nos anos 60, e ele gostava muito. Ele gostava, assim, todos esses artistas dessa época tinham que passar pelo bolero, né? Porque o bolero foi uma grande sensação desde que ele entrou no Brasil nos anos 30 e no fim dos anos 40 ele ficou tão forte por causa daqueles filmes mexicanos da Telmex que invadiram, né, o Brasil, que o Francisco Alves, no programa dele na Rádio Nacional, meio-dia, aos domingos, ele sempre, inclusive, lançava um desses boleros, e às vezes até a versão desses boleros que os caras faziam indo ao cinema e fazendo na coxa, né? Para ele poder estrear no domingo cantando a versão de um bolero que estava estreando. Isso é tão forte que ele influenciou o próprio gênero musical que foi Samba Canção. Samba Canção, no começo, era eu nasci para sofrer, era uma coisa meio samba-choro, era uma coisa mais animada. O Samba Canção da época do Calbi, da João Maria, da Emilinha, dessa gente, era um sambazão mais lento, entende? Uhum. E ele era com o tipo de temática também, é uma coisa muito influenciada pelo bolero, por isso que muita gente chamava de sambolero e tal. Então, o Samba Canção foi, nos anos 50, o gênero mais gravado no Brasil, foi gravado mais de 1000 sambas canção, entende? Então, o bolero tem uma força muito grande, então por isso que todos esses artistas importantes dessa época tinham que ter um bolero no repertório. E se não tinha, era o Samba Canção, que era o primo do bolero. Né?
1: Agora, Rodrigo, então, Calbi Caetano fez uma belíssima homenagem a ele, né?

0: 没有关。
1: 哎，这玩意儿，到底要不要从谁身边打击？我只管打，我每个上班都要参加我这个电视。要么我这个机器对面的机，那个叫人家机器机机倒闭，是因为它把印度币，是因为它把阿拉伯币，那是因为人少。Ele não era exatamente isso. Mas ele, aí o cartão ficou com isso na cabeça e falou: árvore da minha vida, né? Tem uma coisa assim. Então ele fala do nascimento dele, assim, né? Na aldeia Tupi, né? Ele, aí depois ele fala na segunda fase, né? Ele rasgado pelas flores, na terceira do amor proibido. Isso é uma delicadeza, de uma genialidade, que só o Caetano podia fazer uma coisa dessa. É demais, assim, realmente é demais. É ótima essa.
2: Poxa vida.
1: Aí assim, aí foi o seguinte, o Lago Calvi, ele chamou os produtores os grandes artistas da época para fazerem música pro Calvi. Então, chamaram Caetano, chamaram o Eduardo Sec, Jorge Ben, Roberto Erasmo, Joana, Tom Jobim, Carlos da Fé, todo mundo que estava despontando, assim, ou que, enfim, para fazer músicas para ele, né? Até o Luiz Melodia fez, mas ele só gravou em espanhol. Tem uma versão raríssima, talvez alguém em espanhol, que tem uma música do Melodia para ele. Então, ele gravou essa canção. E quem não esteve nesse disco ficou pro próximo, que foi o Estrela de Solitários. Aí tem Gonzaguinha. Ele me disse, Gonzaguinha ficou com ciúminho, sabe? Ficou com ciúminho. Aí ele fez, acabou sendo a faixa título, né? E Marcos e Paulo Sérgio Vale, que o Marcos sempre foi fã do Calvi, inclusive ele ofereceu Samba de Verão e aliás, Samba de Verão não, preciso aprender a ser só em primeira mão pro Calvi.
0: Eu preciso aprender essa história.
1: E o Tiveras errou, né? Disse que não ia dar certo, ele não gravou e acabou que foi aquele sucesso, né? Mas ele, o Samba de Verão, ele acabou gravando mais ou menos na época que foi o sucesso.
0: Mas você não vem.
2: Que pena, Rodrigo, que nós já estamos chegando aqui ao final do nosso programa. Que entrevista maravilhosa. E a gente sempre encerra o programa com uma música especial do cantor. Quero que você comece a cantar aí, Conceição, para a gente encerrar aqui, colocar esta música aqui, encerrando para os nossos ouvintes.
1: Conceição, eu me lembro muito bem. Vivia no morro a sonhar com coisas do morro. É isso aí.
2: Oh, que coisa linda. Rodrigo Faul, muito obrigado por nos atender. Um grande abraço, parabéns pelo teu trabalho.
1: Obrigado, querido. Obrigado. Parabéns pelo programa também. Vamos aí.
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2: Encerrando esse tributo maravilhoso a Calbi Peixoto, eterno Calbi Peixoto. Fui buscar essa mensagem que está no livro de Salmos, capítulo 126, versículo 1. Quando o Senhor trouxe do cativeiro os que voltaram a Sião, estávamos como os que sonham.
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2: Boa noite, Nordeste. Obrigado pela audiência. Bom final de semana e até segunda-feira, se Deus quiser.

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1: Na hora certa.
2: 7:59.
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Olá, gente! O Cidade Love está chegando com as mais belas canções para você se apaixonar. Um toque de amor contagia agora a cidade. Vem comigo, são 2 horas de muito romantismo no ar. Sejam bem-vindos.

0: já já tem mais Cidade Love. Não saia daí.
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6: 8:16.
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0: canção linda é essa, hein? Já já tem mais, depois do intervalo.
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6: 8:35.
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0: Estamos de volta com Cidade Love, o amor que contagia toda a cidade.
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0: As mais belas canções estão aqui no Cidade Love. Já já tem mais pra você.
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3: 8h53.
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